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2: 9-1.
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2: Trevé, você sabe que tem gente que tem o poder de mentir, né? E eu vou te contar uma besteira, que a gente tem o poder de cair nelas ainda.

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1: Essa música que a gente vai cantar agora foi a primeira canção nossa que tocou por esse Brasilzão, que abriu portas pra gente.

0: Meu Deus, que honra cantar essa música. Coração tá um louco aqui mesmo. Aqui. É desse jeitinho que a gente cantou, viu?
1: Olha,
0: prazer estar aqui, viu, gente? Prazer.
1: Prazer é todo nosso.
0: E vocês não têm noção que vocês fizeram parte daquele momento em que Marília Mendonça começa a gostar de sertanejo. CDzinho de vocês estava lá com a música Um Louco. E essa foi uma das músicas que me fizeram apaixonar pelo sertanejo de vez, viu?
1: Olha que maravilha. Olha que honra, gente. Fala pra mim.
0: A honra é toda minha, né, gente?
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1: 10 e 1.
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0: 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Foi feito com muito carinho pra você, né, Cris?
1: Isso aí. Ó, aproveita, se inscreva no canal, curte, dá muito like e ative o sininho da notificação. Pra quê?
0: Porque todo vídeo novo que a gente lançar, todas as músicas, novidades que a gente lançar no nosso canal, você vai ser o primeiro a saber isso aí.
1: É? 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Então, não se esqueça, hein?
0: Beijo, valeu, bora curtir.
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1: 11 horas.
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0: são maravilhosas demais. Obrigado pelo carinho. Obrigado.
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0: Obrigado, viu, Lívia? Obrigado mesmo.
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0: Não dá pra falar, não dá pra falar. Vocês não sabem o que significa tudo isso, nossa.
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0: 6:11.
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0: meia-noite e 22.
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2: Rádio Campos FM e a hora certa. 12:34.

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0: Meia-noite 53.
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2: 1:03.
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0: Murilo Rufo,
1: 1h11. 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

0: 28.
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1: 1:31.
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0: Mais de R$ 1.500.
1: 1h50.
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2: 2:03.
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1: 2h59.
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1: 3 e 2.
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0: 3 e 12.
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0: Coisa linda.
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0: Passar de baixo pra Yasmin Santos.
1: Yasmin Santos.
2: Yasmin Mariana.
3: Muito bom, Yasmin.
1: Que energia linda.
3: Obrigado, meu amor. Que Deus te abençoe.
2: Obrigado pelo convite, tá?
1: A gente que agradece.
2: Realização
1: que Deus abençoe
2: de um grande
1: muito.
2: Sonho estar aqui com vocês.
1: Obrigado por ter vindo a brilhantar essa noite com a gente.
2: Muito, muito, muito.
1: Amém. Tamo junto. Conta com a gente sempre. Faz muito barulho pra Yasmin Santos, por
2: muito
1: favor,
2: obrigado,
1: gente.
2: São Paulo.
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0: 10:29.
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0: 3:30.
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0: Murilo Huff, muito barulho, Fortaleza!
1: 48.
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2: 4:24.
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1: 4h49.
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1: 5 horas.
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0: 5h56.
1: E a satisfação é uma das maiores do mundo. Além da realização de um trabalho, é a realização de um sonho. De estar aqui nesse palco e poder dividi-lo com dois ricos, né?
2: Com certeza.
1: Milionário! Isso!

Em nome do Pai, do Filho e do Espírito Santo. Amém. Bom dia, meu irmão, minha irmã. Que a paz do Senhor esteja contigo. Espero que você esteja bem e em paz. Onde está teu coração, está teu tesouro. O tesouro está onde está seu coração? Ao contrário, o seu coração esteja em Jesus. Ele fala do reino de Deus e compara um tesouro que é descoberto. Está em Mateus capítulo 13, versículos 44 e 46. De todas as situações, podemos tirar lições importantes desta passagem para este dia, para a sua vida. Ou seja, para nos ajudar a fazer as boas escolhas e percorrer não o caminho mais fácil, mas o caminho mais verdadeiro e seguro que nos trará a felicidade. Os pedaços de felicidade que almejamos, o caminho que nos coloca na rota de Deus e nos insere na família dos homens e das mulheres de fé. Fazer escolhas pode tornar-se às vezes doloroso, porque ainda não vemos claramente as consequências do caminho que vamos trilhar. Ainda assim, é bom que saibamos que a vida ela avança e que podemos, às vezes, nos tornar vítimas da história, do tempo, das circunstâncias, ou podemos nos tornar autores da nossa vida, fazedores do nosso tempo, construtores da nossa história. Desde logo, saibamos que há riscos. Pode haver sangue, sacrifício e sofrimento. Podemos não acertar no primeiro momento. Podemos ir para um caminho paralelo que não nos leva a parte nenhuma ou por um atalho. Podemos ter que voltar atrás, mas também isso pode nos ajudar a descobrir o caminho que melhor nos aproxima dos outros e de Deus. Aprender as lições de cada escolha, lições para acolher as situações e saber discerni-las. Encontrar o tesouro é apenas a primeira etapa, é o começo, é muito bom, traz alegria. Vendemos tudo o que temos, dispensamos tudo o que nos pesa na viagem, voltamos para esconder o tesouro. O silêncio faz nos compreender, muitas vezes, aquilo que é essencial, o que é acessório, aquilo que é indispensável. O tesouro que encontramos leva-nos ao despojamento, à vida interior. E nós temos que ficar atentos, porque antes da descoberta de apreciarmos o dom de Deus, muitas vezes nós sabemos valorizar o essencial, que é invisível aos olhos, mas não ao coração. Deus te abençoe. Ave Maria, cheia de graça, o Senhor é convosco. Bendita sois vós entre as mulheres, e bendito é o fruto do vosso ventre, Jesus. Santa Maria, Mãe de Deus, rogai por nós, os pecadores, agora e na hora de nossa morte. Amém. Pai nosso que estais no céu, santificado seja o vosso nome. Venha a nós o vosso reino. Seja feita a vossa vontade, assim na terra como no céu. O pão nosso de cada dia nos dai hoje. Perdoai as nossas ofensas, assim como nós perdoamos a quem nos tem ofendido. E não nos deixeis cair em tentação, mas livrai-nos do mal. Amém. Nossa Senhora da Saúde, rogai por nós. O Senhor te abençoe e te ilumine. Que você, nesse dia, possa fazer a diferença, meu irmão e minha irmã. Por isso, oremos. Deus de amor e de bondade, iniciando este dia, eu rogo por tua proteção. Cubra nossos lares, nossos familiares com a sua mão misericordiosa. Ajude-me a lembrar que tudo que aconteceu comigo hoje tem um propósito e que não há nada que o Senhor não possa resolver. Abençoa cada passo, cada decisão tomada e concedei-me saúde e tranquilidade diante dos meus desafios. Pai, cuida do nosso Brasil, das nossas instituições, das decisões tomadas e principalmente
Cuida de cada brasileiro que necessita de Ti para superar os desafios diários. Gratidão, meu Deus, pela força e alegria que vem de Ti, e que eu permaneça na Tua paz, assim seja. Amém. E desça a bênção do Senhor Deus sobre a sua vida. Ele esteja atrás de Ti para Te proteger, ao seu lado para Te acompanhar, acima para Te iluminar, dentro do seu coração para Te santificar e à sua frente para Te guiar. E desça a bênção de Deus todo amoroso sobre a sua vida. O Deus que é Pai, Filho e Espírito Santo. Amém. Fique na paz do Senhor e tenha um excelente dia.

0: Chique demais.
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0: 6:16. 104.9. 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
1: 6h41.
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0: Obrigado, Goiânia!
1: 6h51. 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
3: 6h57.
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0: 7 e 5.
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0: freguês. Vamos atender.
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0: Vamos nessa? Peraí. Você quer continuar a música?
2: Agora.

0: Fortaleza, safadão.
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0: 7:16.
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0: O Uruguai terá três desfalques importantes para a estreia na Copa do Mundo. O meia Arrascaeta do Flamengo e os zagueiros Ronald Araújo e José Maria Jiménez estão fora da partida contra a Arábia Saudita, marcada para a próxima segunda-feira. A informação foi divulgada pela imprensa uruguaia após os três jogadores apresentarem problemas físicos durante a preparação da seleção. Arrascaeta já vinha preocupando a comissão técnica desde que sofreu uma lesão muscular na panturrilha durante os treinamentos. O camisa 10 também enfrentou recentemente uma recuperação de fratura na clavícula e sua condição física segue sendo monitorada. Apesar de ficar fora da estreia, a expectativa da seleção uruguaia é contar com o meia ao longo da competição, dependendo da evolução do tratamento. 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
6: 7:57.
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1: lindo, abençoado, maravilhoso dia, Campos do Jordão. Bom dia, Campos do Jordão, Santo Antônio do Pinhal, São Bento do Sapucaí, Sapucaí Mirim, Paraisópolis, Brasópolis, Venceslau Brás, Delfim Moreira, sul de Minas Gerais. Peço licença ao senhor e à senhora para poder entrar em sua casa, em seu trabalho, em sua vida. Benção, minha mãe. Ótimo dia, Suíça brasileira, mais alta do Brasil. Bom dia, Bernese. Hoje é dia de feira, ao lado do Mercado Municipal. Bom dia a todos os feirantes. Bom dia de Saveiro, sempre na escuta do show da manhã, como ele diz. Bom dia, Bernese. Bom dia, Vila Ferraz. Bom dia, Vila Fracalanza. Bom dia, Jardim Floriano Pinheiro, Vila São Paulo. Bom dia, Devalzate. Ótimo dia, Vila Matilde, Vila do Bie. Bom dia, Jardim Sumaré. Ótimo dia, Vilas Cláudia, Cristina, Serra Azul e 2, Vista Alegre, Vila Loli. Bom dia, Vila Elisa. Bom dia, Vila Bertina. Bom dia, Floresta Negra. Jair Rocha Pinheiro, bom dia. Bom dia, Brancas Nuvens. Bom dia, Pica-Pau. Bom dia, Vila Nair. Bom dia, Vila Santa Cruz. Vila Maria, Vila Rica, Vila Ekman. Bom dia, Lani Marcondes. Vamos levantar, menina.
2: E quem pode dar a partida?
1: Bom dia.
2: Tem harmonia.
1: Alto da Boa Vista, Vila Selmara, Taquaral, Britador, Santo Antônio, Jardim Friorestes, Morro das Andorinhas. Ótimo dia! Céu Azul, Vila Britânia. Bom dia, Vila Paulista, Vila Paulista Popular. Bom dia, Monte Carlo. Bom dia, Genésio. Bom dia, Vila Cláudia. Bom dia, Vila Jaguaribe, Vale Encantado, Jardim Márcia, Campista. Bom dia, Vila Nadir. Ótimo dia. Capivari, Nova Capivari, Alto do Capivari, Vila Sodipe, Vila Telma, Vila do Bie, Círculo Operário, Vila Guarani. Bom dia, Vila Inglesa, Alto da Vila Inglesa, Nova Capivari, Alto do Capivari. Bom dia, Morro do Elefante.
3: Bom dia.
1: Ótimo dia.
3: Bom dia, Mãe Natureza.
1: Descansópolis, Rancho Alegre, Recanto Feliz, Horto Florestal, Parque Romeu Montoro, Jardim do Embaixador.

ótimo dia. Descansópolis, bom dia. Gavião Gonzaga, bom dia. Zé da Rosa, Melos, Renópolis, Matadouro, Barrado, Baú, Zé da Rosa. Bom dia, Suíça brasileira, a qual amo tanto.

tempo não para. Hoje, 24 de junho, dia de São João.

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Hoje, tempo nublado, garoando frio, mas não se esqueça que acima dessas nuvens tem um sol radiante nos transmitindo boas vibrações.

0: 8h16, bom dia aos nossos queridos amados ouvintes, satisfação, alegria, poder estar com vocês nesta manhã de quarta-feira, meio de semana, 24 de junho de 2026, hoje tem jogo do Brasil, quem é cardíaco já toma o seu remedinho, segura coração, vamos ver se vai dar tudo certo, vamos torcer! Bom dia a todos nossos queridos amados ouvintes, satisfação e alegria estar com vocês nessa manhã fria, mas com o coração aquecido e muito contente de estar com vocês aqui, viu? É sempre bom estar à frente dos microfones da Campus FM do Show da Manhã. Vamos agora saber como foi de ontem para hoje o mundo dos famosos, o tititi da fama, o Fofocando.
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2: Fala, gente! Tudo bem? Nós estamos chegando aqui na nossa rádio preferida. Maravilha de programação, né, Chuchu? Tudo certo por aí? Tudo beleza? Graças a Deus. Como é que passou de ontem? Hã? Ah, então tá bom. Hoje é quarta-feira, já meio de semana, dia 24 de junho de 2026. Tem jogo do Brasil hoje, hein? Vai, Brasil! Quanto fica hoje? Fala aí, seu palpite. Bora lá, porque é o seguinte, hein? Tem notícia do mundo dos famosos pipocando aqui na nossa rádio. E a gente começa falando sobre um susto que o cantor Amado Batista viveu, gente. Durante um show lá em São João de Itapetininga, na Bahia. Enquanto ele se apresentava para milhares de fãs, parte de uma estrutura metálica próxima ao palco desabou de repente, causando correria e pânico entre os presentes, né? Vídeos gravados por espectadores mostram o momento da queda, quando várias pessoas perderam o equilíbrio e o clima de festa deu lugar ao desespero, né? Diante da situação, a equipe do cantor interrompeu imediatamente a apresentação, né, para que os bombeiros e socorristas pudessem agir. Apesar do grande susto, a boa notícia é que, segundo a prefeitura, não houve feridos em estado grave. Após uma nova vistoria técnica e ajustes lá na estrutura, a área foi liberada e a programação tradicional do São João seguiu novamente, normalmente, né? Olha, o que era para ser apenas uma noite de festa acabou virando um dos assuntos mais comentados do evento. Que coisa, hein? Rapaz, bora apertar esses parafusos direito aí, meu povo. Ainda bem que nada de mais grave, né, gente? E o nosso Fofocando volta daqui a pouquinho, já, para falar para vocês de um babado sobre a Loren Prota, gente. Isso, a Loren Prota, a mulher do Léo Santana, ela mesmo, pois é, deu um babado aí envolvendo uma babá. Deu o que falar nas redes sociais. Gente do céu, olha, eu vou contar o que tá rolando daqui a pouco, tá? Continue com a gente aqui na melhor programação do Brasil e até daqui a pouco.
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0: 8h19, vai pra ele, Adeval Zatti, que tá ruim de gripe. Vamos levantar, meu. Bruno Barreto, amor de cana.
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0: 8h27, vamos agora ao primeiro bloco dos horóscopos do Zodíaco de hoje.
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2: Agora as previsões para Áries, Touro e Gêmeos. Signo de Áries.
1: Nascidos entre 21 de março a 20 de abril.
3: Ariano, o céu pede uma postura mais consciente. Com o consumo hoje, simplicidade pode trazer mais bem-estar. Na hora das provas, a família pode dar uma força. No amor, jogo de cintura é a chave. Abra o coração e seja direto sobre os sentimentos. Nas amizades, reforce sua presença. Você lida bem com a rotina.
2: Signo de Touro.
1: Nascidos entre 21 de abril a 21 de maio.
3: Taurino, o momento pede que você dialogue abertamente com quem ama e se posicione de maneira otimista. Preste bastante atenção para evitar problemas de comunicação ou mal entendidos. A resiliência será a sua grande chave nessa fase.
2: Signo de Gêmeos.
1: Nascidos entre 22 de maio a 21 de junho.
3: Geminiano, dedique uma atenção especial à pessoa amada e busque resolver as picuinhas do cotidiano com muita prudência. A união de Lua, Saturno, Mercúrio e Júpiter sugere o uso da inteligência emocional para blindar e fortalecer a convivência.
2: Já já voltamos com as previsões para Câncer, Leão e Virgem.
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0: 8h29. Falei nele, falei que ele tá doente, gripado. Mas ele tá ligadinho no show da manhã, viu? Olha. Desde as 3 da manhã no ar, hein? Adeval Zat, fala, meu irmão, bom dia, tudo bem?
5: Fala, Wander, beleza? Zat, Zat na parada logo cedo, vamos abrir o show da manhã. Coloca a Ana Castelli aí, manda pro nosso amigo de Saveiro, corintiano, né? Que fase tá ele, hein, bicho? Pelo amor de Deus. Manda pro Nick, Zat, Marilda. O Motinha hoje está com a mãe dele no hospital, né, cara? Hoje ele não vem. Mas manda pra ele, pra mãe dele lá no Regional em Taubaté. Manda pra o Ferrujão, pro nosso amigo, rapaz, companheiro, Fernando, meu amigo, você tá doido, que moleque é bom, viu? Lá de São Bento. Manda também pra Ana, aqui do Britá. Vamos mandar pra todas as Anas do grupo nosso aí, porque senão aqui eu vou ter que ficar mandando pra Ana tal, Ana tal, Ana tal. Vou mandar para todas as Anas do grupo nosso aí. O Dinho Santa Cruz, meu parceiro. Um abraço e com Deus aí. Tudo de bom, meu amigo. Tio, não pode esquecer. A Marilda, nossa cozinheira aqui, voltou, né? Está de cabeças baixas, cara. Cabeças baixas, né? Porque acabou a degustação de tequila lá no Capivari. Então ela não está, ela está triste. Passou a semana inteira longe de nós, agora voltou triste.
0: Ê, Marilda, aguenta, hein? Ontem eu tive com o Nick Zat e com o melhor de todos, o dono da Vila Sudip do Vilão, meu amigo Ferrugem. Fala, Ferrugem, bom dia. Bom dia, Deval. Melhores, hein, meu irmão? Tá falando que o meu amigo de fé, irmão camarada... De Saveira, corintiano, meu pai amado. Um abraço a toda a família Zatzat aí, a todos, a todas as Anas. Vamos, Diana Castela, olha onde eu tô, 8h31.

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2: Tava pensando aqui, viu, Deval? Você precisa dar uma afirmada nessa voz. Faz igual o Antônio Gabriel. Eu te amo, pinga! 8h35.
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1: Às 8h38, o Adeval respondeu aqui a música Eu Te Amo Pinga. Como é que é, Adeval?
2: Ô, meu parceiro, essa música é do meu mecânico, hein? É a cara dele, viu? É japonês, é a cara do japonês essa música. Oh, não pode esquecer de mandar, essa aí é a cara das meninas lá também do pesqueiro, viu? É, pessoal bom, viu?
1: Ô Luísa, que história é essa aí? É a cara das meninas lá, o bar das meninas e o pesqueiro só nascente, né? Luísa que toca lá. Bom dia, Luísa! Deus abençoe também a sua manhã aí, viu? Você das meninas da Poliana, da Jaque. Às 8h38, vamos dar sequência aqui. Vamos com o Grupo Menos é Mais, o mundo dá voltas e como dá, hein?

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0: chuva, que podem vir acompanhadas de raios e rajadas de vento no leste e sudeste do estado, onde a chuva poderá ocorrer de forma persistente em alguns momentos, favorecendo acumulados mais elevados. As temperaturas começam amenas e aumentam gradualmente no período da tarde. Na capital paulista, as temperaturas variam entre 13 e 21 graus. Em Maracaí, a mínima prevista é de 11 graus, enquanto a máxima pode alcançar os 17 graus. Em dias de chuva, consulte a previsão do tempo e fique atento aos alertas da Defesa Civil do Estado, seguindo as principais redes sociais do governo.
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2: Às 8h48. Tenho a grande satisfação de estar recebendo a mensagem dele, meu amigo, meu irmão, você que está na Bernécia. Quer tomar um café quentinho, salgados fritos e assados, aquela pizza saborosa? É lá no Di Saveiro, que fica ao lado da MR Estacionamentos, ali em Bernécia. Bom dia, Di. Satisfação e alegria poder falar contigo.
3: Fala aí, meu amigo Wander. Beleza? Bom dia. Hoje é um dia triste pra nós, né? Nós perdemos nosso amigo Gargamel, o Vanderlei, que trabalha na prefeitura, né? Ele trabalhou muito tempo na ambulância. O cara era gente boa demais. Toca aí pra nós aí, um Pai Nosso aí pra ele aí, que Deus abençoe a vida dele aí. E bom dia a todos aí.
2: Notícia triste mesmo. Meu amigo Gargamel, trabalhei com ele na prefeitura. É um cara que vai deixar saudades. Que Deus conforte a todos os familiares nesse momento da passagem do nosso amigo Vanderlei, o Gargamel. E nesse momento, momento de reflexão, todos nós possamos incluir o nome dele na nossa reflexão, no nosso momento de prece. Um abraço, meu amigo de Saveiro. É, o dia amanheceu triste. Vamos de Padre Marcelo Rossi, Pai Nosso, às 8h49.

0: 8:46.
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0: As 8:46 já virou para 8:47. Vamos agora com a previsão do tempo, emitida pela Defesa Civil do Estado de São Paulo para o dia de hoje.
2: A Defesa Civil informa.
3: Nessa terça-feira, 23, o dia começa com céu nublado na maior parte do estado de São Paulo. Ao longo do período, a previsão de pancadas isoladas de chuva.

0: 8h53, eu tenho a grata satisfação de poder estar atendendo a nossa querida ouvinte, a Luísa lá do Morro do Elefante. Bom dia, Luísa, tudo bem?
1: Oi, Wander, bom dia, tudo bem com você? O Wander, toca uma música do Milionário Zé Rico pra gente. Eu quero a carta, tá bom? Eu quero mandar pra Maria Helena do Santa Cruz, pra Benedita Marques, pra Baiana lá do... pra Baiana, pra Dirce, quero, é pra Fundação Santa Cruz. É, também quero mandar pra Nair do Britador, pra Ana Bacana. Ai, Wander, é muita gente, eu posso falar o nome de todas não, senão o programa do Wander vai todo para minhas amigas. Mas vai, enfim, vai pra todo mundo. Também vai pro Nick Zat, vai pro Deval, vai pra todos os meninos que trabalham lá no Zat, tá? É Séria Docinho, as outras que estão lá, vai pra todo mundo. E também vai para a Ana aí do Britador, para a Cris do CDHU e para a Benedita e o Neno lá do CDHU também. A Benê, né, quer dizer. E para todos os seus ouvintes, para a Dona Cida, sua mãe, para minhas filhas, para a Poliana, para a Jaque. Enfim, a todos os seus ouvintes, tá bom? Desejando um ótimo dia para você, tá? E vamos firme hoje pro Jogo do Brasil, né? Vamos torcer, né, Wander? Meu Deus, que decadência. O Deval tá achando que eu tenho cara de pinga. Ele que tá triste, porque a tequila acabou. Ele que tá triste. A voz dele aí é de tequila, meu filho. Não é bem a Marilda, não. É ele. Tá tristinho por causa da pinga. Mas a Deval é de boa demais. Gosto muito de vocês, viu, Deval? Tanto você como o Nico, todo o pessoal aí. Vocês são um irmão que eu nunca tive, tá? Gosto muito de vocês mesmo.
0: É, Deval. Ei, marido, puxa a orelha dele aí, hein? Obrigado, viu, minha querida Luísa. Satisfação e alegria poder sempre te atender. Pra você, pra Jaque, Poliana, pra todos aí da família. Que Deus abençoe grandemente. Pra todos os seus amigos e amigas. Vamos de Milionários é Rico. A carta 8h55.

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0: 9:12. No momento de reflexão de hoje, vamos com esse tempo chuvoso, esse ar frio, vamos refletir sobre o sentido do amor.
1: O sentido do amor. Aguardávamos o transporte que nos conduziria ao trabalho. A plataforma estava repleta de pessoas, cada qual à espera do respectivo ônibus. Foi então que vimos a mãe jovem com o filho nos braços. Era um dia de sol intenso e ela estava de óculos escuros. O garoto se mirava nas lentes e falava encantado, apontando com o seu dedinho. Eu tô aqui, mamãe, eu tô me vendo. E como para se assegurar de que estava sendo visto por detrás das lentes escuras, perguntou: Você tá me vendo, mamãe? E com suas mãos delicadas acariciava o rosto da mãe. Com cuidado, ajeitou-lhe o cabelo para trás das orelhas e comentou: Que lindo brinco, mamãe, como você é bonita. Enquanto a jovem simplesmente sorria, enlevada, ele declarou: Amo você, mamãe. Também amo você, respondeu ela. E assim, iam se consumindo os minutos em troca de carinhos e palavras doces, as testas encostando uma na outra e beijinhos sendo dados nas faces. Observando as cenas que se sucediam, discretas, mas emocionantes, ficamos a pensar nos segredos do amor. Desse amor que extravasa do coração de um filho agradecido e apaixonado, do amor materno que se repleta de felicidade nessa doce experiência. Permitimo-nos viajar no tempo e cogitar. Quando os anos se sucederem, quando a vida já houver estabelecido outras diretrizes, como recordarão esses corações tais momentos? Possivelmente, o menino tornado homem não terá guardado lembrança daqueles momentos fugazes, num dia distante, numa plataforma de transporte urbano. No entanto, alimentado de gestos de ternura, aprendendo as delícias do amor que se traduzem em espontâneas manifestações, se tornou um homem equilibrado, ponderado e feliz. A mãe, com certeza, na madureza dos anos ou na velhice dos dias, guardará na memória o enlevo daqueles momentos e daquelas carícias. Mesmo que por qualquer motivo permaneça distante do amado filho, bastará fechar os olhos para renovar as sensações de mãozinhas macias acariciando-lhe as faces e a vozinha infantil declarando amor. Enquanto muitos passam pela vida e aportam na velhice no barco da desilusão, desencantados, os que elegeram para suas vidas o amor navegarão em águas tranquilas. Pessoas assim vivem intensamente, produzindo o bem, semeando alegrias em seu redor, sendo felizes. Enquanto outros vão à cata de aventuras ou se propõem a uma caça à felicidade, esses, por terem elegido o amor como sentido do viver, saúdam cada dia com gratidão. Espalharam as sementes do amor em profusão e colhem seus frutos sazonados. Essas pessoas não se permitiram perder os tesouros dos minutos. Minutos de um dia de sol, de um gesto de carinho, de uma palavra gentil, de uma declaração amorosa e inesperada. Pense nisso. Aproveite hoje, a partir de agora, cada minuto para experienciar o amor. Ame e ensine a amar. Expresse ao outro seu amor. Construa sua felicidade.
0: No sentido do amor, nesse dia frio, nublado, mas com o coração aquecido, não podemos deixar de incluir o nosso amigo que nos deixou na data de hoje, Gargamel, a pessoa dele, todos aqueles que já fizeram sua passagem, né? Elevemos nosso momento agora pedindo a que Deus possa auxiliar eles do outro lado. Porque tudo passa, mas o amor incondicional, ele fica sempre na lembrança de nossos corações e sempre ficará entre nós. Sigamos o exemplo daquela criança no colo da mãe.

0: 9h18, vamos agora ao segundo bloco da notícia do mundo dos famosos. O Tititi da Fama fofocando.
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2: Fala, meu povo, minha pova. E aí, gente, tudo bem com você, Chuchu? Joia, beleza, docinho de abroba? Vamos lá, porque hoje é quarta-feira, hein? A gente tá ao vivaço aqui pra trazer notícia do mundo dos famosos, na expectativa do jogo do Brasil de hoje. Mas, ó, nós vamos falar agora de um babado envolvendo a Lauren Prota. É uma situação simples, na verdade, uma simples aparição da babá do pequeno Levi acabou virando assunto nas redes sociais. Os seguidores da Lauren notaram que a profissional aparece frequentemente usando máscara e touca durante os cuidados com o bebê e logo começaram as especulações. Bom, diante da curiosidade dos fãs, a Lauren então resolveu esclarecer tudo, né? A esposa do Léo Santana explicou que o uso dos acessórios não é uma exigência da família, mas uma escolha da própria funcionária que se sente mais confortável e segura trabalhando dessa forma. Imagina a pressão, né? Não precisa nem exigir mesmo. Segundo a influenciadora, a profissional gosta de usar touca por ter cabelos muito longos, né? E prefere trabalhar de máscara também. A Lauren ainda destacou que sempre busca respeitar as preferências de quem trabalha na sua casa, priorizando o conforto da equipe. É, muita gente tinha comentado, ah, isso aí é abuso, né? Tá abusando e tal, trabalho escravo. O pessoal fala, né? Ai, meu Deus. Bom, o mistério foi esclarecido e a famosa colocou um fim nos rumores que existiam aí, regras rígidas, né? É, ou exigências exageradas nos cuidados com o filho. Eita, nós! E o nosso fofocando volta daqui a pouquinho. A última de hoje vai falar da Bruna Marquezine. Ela deu detalhes sobre o relacionamento dela com o Neymar. Lembra? Faz tempo, hein? Quando ela tinha 18 anos. Gente, não é fácil namorar famoso, famosa, né? Eu vou contar o que ela falou daqui a pouco. Então continue aqui na melhor programação do Brasil e até daqui a pouco.
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0: 9h27.
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0: Nove e vinte e oito, já virou o relógio, o tempo não para. Vamos com o segundo bloco dos horóscopos do Zodíaco de hoje.
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3: Agora, as previsões para Câncer, Leão e Virgem. Signo de Câncer.
2: Nascidos entre 22 de junho a 22 de julho.
4: Canceriano, o dia está perfeito para demonstrar abertamente os seus sentimentos e priorizar o que existe de melhor em seu relacionamento. Lembre-se de que as situações difíceis ou divergências são passageiras se vocês agirem com compreensão e empatia.
3: Signo de Leão.
2: Nascidos entre 23 de julho a 22 de agosto.
4: Leonino, a prudência nas atitudes diárias ajudará você a resolver antigos problemas com o seu par. Observando cuidadosamente as pequenas divergências com a pessoa amada, você conseguirá perceber a possibilidade de soluções muito mais prudentes e maduras.
3: Signo de Virgem.
2: Nascidos entre 23 de agosto a 22 de setembro.
4: Virginiano, parece haver um excelente espaço para crescer junto com o parceiro, através das divergências pessoais. O momento pede uma maior dedicação à vida a dois, buscando equilíbrio na rotina e evitando distrações que afastem o casal.
3: Já já voltamos com as previsões para Libra, Escorpião e Sagitário.
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0: 9:29. Já virou pra 9:30. Tá passando depressa demais, né? Vamos agora entender a Claudina lá da Vila Maria. Bom dia, Claudina, tudo bem?
5: Bom dia, Wander Vieira. Viu, aqui é a Claudina da Vila Maria. Eu queria a música do Teodoro Sampaio, Chora por Amor Nunca Mais. Eu ofereço pro meu marido Caroço, pro meu cunhado Pastel, pro meu cunhado Derf, pro meu filho João Vitor, pra Maria Helena, Ana da Vila Britânia, Pudinho, pro Rick. E pra você da Rádio Cão Jordão, viu? E pro Cício e pra Graça. Deus abençoe você e um bom dia pra você.
0: Gratidão pela sua audiência, pela sua mensagem. Um excelente, maravilhoso, abençoado dia. Uma ótima quarta-feira. Vamos, Teodoro Sampaio, Chorar por Amor Nunca Mais. 9:30.

9h33. A próxima vai para ele, repórter do povo, Cícero Roberto. Ele que curte, segundo o Ademir Lemos, ele adora essa música. Filho do Piseiro, Raparigas. Vai também dar pro meu amigo Tioquinho lá no Bar do Alemão. Bom dia, Tioquinho! Você curte essa música também, né? Ah, meu Deus do céu. Daniel Passos, bom dia. Vai pra você também. Filho do Piseiro, Raparigas. 9h34.

9h36. Vou atender agora nossa querida ouvinte, Eliana Medeiros de Lima, que está lá pelo Facebook. Estamos com a live ao vivo. Bom dia, meu amigo. Excelente quarta-feira para todos nós. Deus abençoe grandemente. Ela pede para tocar um louvor. Muito obrigado. Gratidão pela sua audiência, pela sua mensagem. Um excelente, maravilhoso, abençoado dia. Uma ótima quarta-feira. Vamos de Anderson Freire. Coração Valente. Para acalentar, aquecer o nosso coração nesta fria, mas aconchegante manhã de quarta-feira. 9h37.

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9h47, eu vou atender o meu amigo Celsão. Bom dia, meu irmão. Ele pede sempre essa que toca no coração dele. Luz Divina, Roberto Carlos, oferece pro Toy e todos os ouvintes e a todos os amigos lá da Ceia e do Santa Cruz, que é a quebrada dele. Ô, Celsão, gratidão pela sua audiência, pela sua mensagem. Um excelente, maravilhoso, abençoado dia. Uma ótima e abençoada quarta-feira. Vamos, Brasil! Às 9h47.

0: às 9h52. A luz divina também foi para nossa querida ouvinte, a Cecília do Brancas Nuvens. Né, Cecília? Ótimo dia.
1: Bom dia, Bandeira. Aqui é a Cecília do Brancas Nuvens. Eu pedi para você tocar a calma do Roberto Carlos, em Luz Divina. Ofereço para vocês da rádio aí e para todos os ouvintes. Deus abençoe seu dia. Obrigado.
0: Gratidão pela sua audiência, viu? Que Deus abençoe grandemente. Obrigado por sempre participar, você e sua família. Sou grato à audiência e o carinho de vocês. A todos aí do Brancas Nuvens também. Agora às 9h54, eu vou atender o meu amigo Henrique Salano Bernese, ligadinho no Show da Manhã pelo aplicativo da Campus FM. Ele pede hoje Henrique Juliano, Rancorosa. Dedica a todos os ouvintes que gostam dessa música e desejam ouvir. Gratidão pela sua mensagem, pela sua audiência, meu amigo. Que Deus abençoe grandemente. Às 9h53, já virou para 9h54.

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0: 10h08, show da manhã, show de alegria. Esse é o rádio. Vamos agora com o terceiro bloco dos horóscopos zodíaco de hoje.
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2: Agora, as previsões para Libra, Escorpião e Sagitário. Signo de Libra.
1: Nascidos entre 23 de setembro a 23 de outubro.
3: Libriano, envolva-se mais com as necessidades do seu par e transforme qualquer tipo de sobrecarga emocional em um diálogo manso e produtivo. O dia pede disposição para lidar com as instabilidades, priorizando sempre a resolução de conflitos.
2: Signo de Escorpião.
1: Nascidos entre 24 de outubro a 22 de novembro.
3: Escorpiano, abra um espaço especial na rotina para sinceridade absoluta e para dedicação à pessoa amada. Trabalhar os desafios da convivência com o coração aberto e muita diplomacia será o segredo para construir uma melhor relação afetiva.
2: Signo de Sagitário.
1: Nascidos entre 23 de novembro a 22 de dezembro.
3: Sagitariano, o céu propõe uma reavaliação sincera de suas posturas no romance. Exaltar os bons momentos que já viveram e fortalecer o afeto através de palavras carinhosas ajudará a manter o equilíbrio, lembrando de não misturar finanças com o coração.
2: Já já voltamos com as previsões para Capricórnio, Aquário e Peixes.
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0: 10 horas, 10 minutos, hora dobrada. Eu vou atender agora nosso querido ouvinte, a Tânia. Ela pede para tocar Pé na Estrada. Com o Zezo, oferece a todos os ouvintes da rádio que curte músicas nordestinas. Gratidão pela sua audiência, pela sua mensagem, um excelente, maravilhoso, abençoado dia, uma ótima quarta-feira. Vamos de Pé na Estrada, Zezo, 10 horas, 10 minutos.

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0: 10 horas, 28 minutos, eu vou atender nossa amiga Ana Bacana, lá da Vila Britânia. Bom dia, Ana, satisfação e alegria poder falar contigo, tudo bem?
1: Uma música para mim do Guilherme Silva, Prepara o Laço, já do Nelly Puxa. Vai para esse rapaz aí que mandou para mim, vai para o Anubitador, Luísa, Nair, para a Danair, para a Cris, para a filha lá da Vila Sergipe, para o Genésio, para o Dinho, para a Claudina. Estou ligadinho ouvindo o programa. Você é de mim, hein? Tocar minha música, hein, mano?
0: Tô tocando a sua música, Ana. A gente não esquece, não. Gratidão pela sua audiência. Deus abençoe grandemente sua vida. Uma ótima e abençoada quarta-feira. Vamos, de Guilherme Silva. Prepara o laço. 10h29.

0: 10h36. 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

10h45. Amanhã com Wander Vieira. A melhor estação. Já virou pra 10h46. Eu vou atender a nossa querida ouvinte, a Cláudia, lá do Alto Capivari. Bom dia, Cláudia. Ela pede a música do Jean Giovanni, Tentativas, e oferece a todos os ouvintes da rádio, a todos que gostam dessa música, gratidão pelo seu carinho e pela sua mensagem, Cláudia. Deus abençoe você e toda a sua família nesta manhã fria, mas pode ter certeza que acima dessas nuvens tem um sol radiante de energia e que traz a luz para o nosso dia. Às 10h46, Jean Giovanni, Tentativas.

0: 10h53, eu vou atender ele, meu amigo. Sempre tá junto, ligadinho com a gente no Show da Manhã. Tioquinho, lá do Bar do Alemão. Fala, Tioquinho, bom dia.
1: E aí, mano, bom dia. Aqui é o Tioquinho aqui, do Bar do Alemão. Fala pra você. Toca aí, Charlie Brown, Novo Mundo. Valeu, obrigado. Manda um abraço também pro nosso vereador que tá aqui no bar aqui, Elias. Tamo junto, só agradece. Um abraço aí pra todo mundo aí da rádio também.
0: Gratidão pela sua audiência, pela sua mensagem, meu amigo. Que Deus abençoe grandemente você, todos os seus colegas de trabalho, ao Alemão aí, a todos os clientes que estão ligadinhos no Show da Manhã da Campus FM. Bom dia, meu amigo vereador Elias Pena. Quando o meu amigo de Saveiro for cortar lá o cabelo, corta na frente e repica atrás, viu? É o corte que ele mais gosta, fica bem arrumadinho. Um abraço, meu amigo, que Deus abençoe grandemente. Às 10h54.

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0: 11:08. Vamos agora ao último bloco da notícia do mundo dos famosos, Tititi da Fama, o Fofocando.
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2: Fala, meus amores, minhas amoras. Tudo bem, chuchuzinho? Bora lá, porque tá na hora de trazermos última de hoje do nosso Fofocando. Hoje, dia 24 de junho de 2026. Vamos lá, porque a atriz Bruna Marquezine revelou que enfrentou um dos períodos mais difíceis na sua vida aos 18 anos, viu? Gente, durante um evento lá em São Paulo, ela contou que sofria com a pressão de protagonizar a novela I Love Paraisópolis, lembra? E enfrentava problemas de audiência, inclusive, e ao mesmo tempo que lidava com a intensa exposição do seu relacionamento com o Neymar, o jogador. A atriz disse que chorava frequentemente nos bastidores e chegou a ser chamada para uma reunião após reclamações de que o seu estado emocional estaria atrapalhando a rotina da produção. Hoje, aos 30 anos, ou seja, né, 22 anos depois, Marquezine afirma que encara o episódio com mais maturidade, mas lembra que aquele momento a deixou extremamente vulnerável. Gente, você acha que é fácil namorar o Neymar? Não, imagina. Tem gente que leva, né, e vai bem, né, mas vale a pena, de certo, né, é compensador, né. É a fama. E o nosso Fofocando vai ficando por aqui, ó. Eu volto, se Deus quiser, amanhã aqui na nossa rádio preferida, tá? Forte abraço pra você, um beijo, se cuida e até lá. Tchau, fui!
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0: 11 horas, 10 minutos, eu vou atender ele agora, meu amigo Ronei. Ronei Zé Colmeia, fala Ronei, tudo bem?
3: Fala meu amigo, Vander Vieira, lá Campos FM, que tá falando, Ronei Zé Colmeia do bairro Bela Vista. Ei meu amigo, que clima maravilhoso, hein? Friozinho, hein? Ouvindo a Campos FM também, show da manhã em suas audiências. Bom, gostaria de contemplar, pedir uma música aí do Leandro Leonardo, Temporal de Amor. Gostaria de contemplar, um grande abraço a você, o Amaro, o Flávio, o Clóvis, meu irmão Rodrigo, o Frank, o William, também a minha mãe Vera Lúcia, ao Toninho da TC Construção, ao Toninho Big Lanche, também a todos os ouvintes da Campus FM, que é o sucesso da cidade. Bora, meu amigo, bom dia!
0: Gratidão pela sua audiência, pela sua mensagem. Eu vou atender ele também, que é amanhã, mas está no Mercado Municipal. Meu amigo Adilson de Souza. Fala, meu irmão, bom dia.
4: Ô, meu grande amigo e companheiro Vander, parabéns pela audiência na Campos FM 104,9. Eu quero convidar aí a população de Campos Jordão para estar presente amanhã, das 15 às 22 horas, no Mercado Municipal, né? Onde nós estaremos lá com o grande arraiá da solidariedade em prol aí da nossa princesa Heloísa. Uma garota aí que muitas pessoas sabem, algumas pessoas não, que ela está com um problema de saúde sério e precisa de fazer um tratamento que é complicado pelo SUS. Então, eu convido vocês para estar presente amanhã, das 15 às 22 horas. Vai ter lá cartela cheia valendo cesta de chocolate da Espinase, iFry, micro-ondas, bicicleta e televisão. Tá bom, meu querido Vander? Muito obrigado. Deus abençoe grandemente você pela divulgação aí, tá bom? Tamo junto.
0: Estaremos juntos, meu irmão. Que Deus abençoe grandemente. Satisfação poder falar com você, viu? Grande Adilson de Souza, o locutor dos rodeios, das multidões. Às 11:12, vamos de Temporal de Amor. Leandro, Leonardo.

11h16. 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

0: 11h23, vamos agora ao último bloco dos horóscopos do Dico de hoje.
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2: Agora, as previsões para Capricórnio, Aquário e Peixes. Signo de Capricórnio.
1: Nascidos entre 22 de dezembro a 20 de janeiro.
3: Capricorniano, há um espaço maravilhoso para a recuperação do bom humor e para o resgate da estabilidade no relacionamento. Adotar uma rotina mais tranquila, leve e afetuosa ao lado do seu amor será altamente favorável para afastar as tensões.
2: Signo de Aquários.
1: Nascidos entre 21 de janeiro a 20 de fevereiro.
3: Aquariano, a dica dos astros é agir com total equilíbrio emocional. Encare os desafios e os pequenos mal-entendidos de frente, com honestidade e suavidade, garantindo que a relação não enfraqueça e mantendo o foco total no amor.
2: Signo de Peixes.
1: Nascidos entre 21 de fevereiro a 20 de março.
3: Pisciano, na vida amorosa torna-se essencial manter um diálogo inteligente, calmo e bastante objetivo. Esteja muito atento aos possíveis conflitos ou ruídos que possam surgir na relação romântica, escolhendo sempre ouvir antes de responder.
2: Você conferiu o horóscopo do dia. Por hoje é só.
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0: 11h24, eu vou atender ele. Meu amigo, meu irmão, Elias Pena, bom dia, vereador, tudo bem?
4: Meu irmão Vandeveira, um dia abençoado pra todos aí, ó. Desejar aí um louvor aí, ó, pro nosso irmão de Saveira aí, ó. Cortei o cabelo dele ontem, viu? Cortei o cabelo dele ontem, do jeito que ele gosta mesmo, tá? O nosso amigo Tioquinho aqui do Bar do Lemão. Manda um louvor pra nós aí, ó. Fernandinho, faz chover. Faz chover, Fernandinho.
0: É, o de Saveiro abaixa na frente e repica atrás. É o corte moecano que ele gosta de fazer. Concorda comigo, Kiko, Daniel Passos, os nossos amigos de resenha lá do Bar do de Saveiro. Ô, Tioquinho, não vai nesse corte também não, viu? Isso é pra palmeirense e corintiano. Vamos de Fernandinho, faz chover, 11h25.

0: 11:29. Eu vou atender ele agora. Meu amigo, ele quase não manda áudio, manda mais texto, mas hoje ele mandou áudio. Genésio Paraná, lá do Monte Carlo. Fala, Genésio, bom dia.
1: Eu, Wander, bom dia. É, pode ser o último baile aí da banda JM, hein? Tá bom? Obrigado, hein? Qualquer uma também, se não achar essa uma do último baile, pode ser qualquer uma do JM aí, pode ser o Vidro de Perfume, hein? Tá bom? Obrigado. Bom dia, chuvoso pra nós.
0: Gratidão pela sua audiência, pela sua mensagem. Um abraço a você, toda a sua família, seu filho. Último baile, JM, 11:30.

0: 11 horas 33 minutos. Ele voltou. Não pode trabalhar hoje, né? Tá ruim de gripe. Meu amigo Adeval, como é que a história é, Adeval?
1: Fala, Wander, beleza, meu amigo? Já que nós não vamos sair para trabalhar hoje porque tá chovendo mesmo, vamos unir o útil agradável. Vamos descer eu, você, o Ninho, o Ferrugem. Com tudo lá pro pesqueiro da menina lá do Zera Rosa lá. Demorou? Toca pra nós, Antônio Gabriel Ranchu. Ei, caboclo, pra fechar com chave de ouro mesmo. Cê, a dica tá aí. Quiser, já vamos, já que eu passo aí na rádio, já pego. Vocês já não desce tudo lá. Já vai emendar almoço, café da manhã e janta. Aí outra, a gente tem que esperar o Ni chegar, que o Ni tá, foi no médico ontem e não voltou até agora, cara. De novo. Não sei o que tá acontecendo com o Ninho, hein? Tá difícil o cara, hein?
0: É interessante que ele tá indo no médico levando vaso de flor, viu? Melhor, buquê de rosas, né? Bom dia, Nixate! Ô, Deval, você não perde uma, hein? Ô, Luísa, desse jeito vai falir o pesqueiro, hein? Vamos de Antônio Gabriel! Ha-tchum!
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0: 11h37, ontem eu estive lá na Academia União em Força. Show de bola, viu, meu amigo? Academia União em Força, que tem Muay Thai, onde tinha uma pessoa especial lá.
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0: Pessoal, tudo bem aí? Tudo em paz? 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Eu estou aqui com o Thiago, que além de ter diversas artes marciais aqui, nós também temos um Muay Thai. E ele tem uma visita especial aqui hoje, né, Thiago?
1: Isso aí, pessoal. A gente está aqui com um aulão hoje de Muay Thai. A gente está com o nosso mestre aqui, o Christian Nogueira, de Taubaté, líder da VTT. Então a gente trouxe ele para fazer um aulão hoje com a gente aí na Academia União em Força.
0: Boa noite, é bom estar com vocês aqui, viu?
2: Bora, pessoal. Sou o Christian Nogueira. Vim aqui para dar um aulão, entregar alguns diplomas para os atletas, né, para alguns alunos aqui. Pô, feliz pra caramba aqui na Academia União em Força, onde foi criado aqui e nasceu o Marcos Tailandês aí, um moleque que vai estar representando Campos Jordão no Contender City, né, para estar assinando o contrato com o maior evento do planeta, que é o UFC, né? O Marcos Tailandês vencendo ali, vai estar lutando o UFC. Então é isso, pessoal. Acompanha aí, vem aqui fazer umas aulas, vem conhecer a academia do Thiago. Quem ainda não conhece, tá perdendo. Vem conhecer, pessoal.
0: O mestre do tailandês, passando pela Academia União em Força, com o Thiago e com o nosso novo amigo aqui. É isso aí. 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
0: Vamos juntos, um abraço a todos.

0: isso aí. 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

0: 11h47, eu vou atender a nossa querida ouvinte, a Maria José, lá do bairro Santo Antônio. Bom dia, tudo bem?
1: Bom dia, Wander. Gostaria de ouvir uma música com o Daniel, A Paz. Ofereço para vocês aí da rádio e também para todos os ouvintes. Tenham um ótimo dia.
0: Gratidão pela sua audiência, pela sua mensagem. Um excelente, maravilhoso e abençoado dia. Uma ótima quarta-feira. Vamos de Daniel, A Paz.

0: 11h50, eu vou atender agora a minha amiga Fátima Veloso. Bom dia, querida. Satisfação e alegria poder falar contigo.
1: Bom dia, Wander. Tudo bem com você? Você pode tocar a música LB? Você não está aqui? Eu ofereço para a Benê, para a Nair, para a Cris, para a Luísa, para a Rose, para todas as minhas amigas e para vocês da rádio e a todos que estão ligados na Campus FM. Abraço, meu amigo. Sou eu, a Fátima Veloso.
0: Gratidão pela sua audiência, pela sua mensagem. Um excelente, maravilhoso e abençoado dia. Abraço para a Rose lá em Paraisópolis também. Gratidão pela audiência, pelo carinho. Todas suas amigas. Vamos, KLB. Ela não está aqui.

0: a última de hoje. Eu vou atender ela, Lúcia Maria. Bom dia, Lúcia, tudo bem?
1: Bom dia, meu amigo Wander Vieira. Tudo bem com você, meu amigo? Você pode tocar a música Toda Forma de Amor com Lulu Santos. Quero oferecer para todos os ouvintes da Campus FM. Quero desejar para você um bom dia, um bom trabalho. Que Deus te abençoe grandemente, meu amigo. Que você tenha um dia muito, muito abençoado. Campus FM, sucesso da cidade. Tchau, obrigado.
0: Gratidão pela sua audiência, pela sua mensagem. Um excelente, maravilhoso, abençoado dia. Uma ótima quarta-feira para você, todos os seus colegas de trabalho, toda a sua família. Vai também pro Toninho, terceira construção. Ô, Toninho, desculpa não atender o seu pedido específico. Estamos no limite do tempo. Um abraço a você, a todos os seus clientes, a todos os seus colaboradores. E para Maria Raimunda lá no Facebook. Vai para as primas Ivani, Marina e Regina. Um abraço para todas. 11:54, Toda Forma de Amor, Lulu Santos.

11h56, últimos minutos do show da manhã, desta abençoada, iluminada, protegida quarta-feira, 24 de junho de 2026. Minha gratidão a todos os ouvintes, pela audiência, pelo carinho, pelas mensagens, por todos aqueles que participaram, seja pelo WhatsApp 12996350367, que participaram pelo Facebook, pela live ao vivo. Seja todos aqueles que estiveram ligadinhos, ó senhor e senhora, que permitiram eu entrar em sua casa, em seu trabalho, em sua vida. Que a sua tarde seja abençoada, iluminada, protegida. E se papai do céu permitir, estarei aqui amanhã a partir das 8 horas. Com muita música, informação, prestação de serviço e atender a você, ouvinte. Razão pela qual o show da manhã está no ar. Fiquem com Deus, que com ele eu vou. Até amanhã, se Deus quiser.

0: O Uruguai terá três desfalques importantes para a estreia na Copa do Mundo. O meia Arrascaeta do Flamengo e os zagueiros Ronald Araújo e José Maria Jiménez estão fora da partida contra a Arábia Saudita, marcada para a próxima segunda-feira. A informação foi divulgada pela imprensa uruguaia após os três jogadores apresentarem problemas físicos durante a preparação da seleção. Arrascaeta já vinha preocupando a comissão técnica desde que sofreu uma lesão muscular na panturrilha durante os treinamentos. O camisa 10 também enfrentou recentemente uma recuperação de fratura na clavícula e sua condição física segue sendo monitorada. Apesar de ficar fora da estreia, a expectativa da seleção uruguaia é contar com o meia ao longo da competição, dependendo da evolução do tratamento.
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Lá, lá, lá! Começa agora na Campus FM, Almoçando com Música. Eu sou João Araújo. Boa tarde, Campos do Jordão! Boa tarde a você, minha querida dona de casa. A você, minhas queridas faxineiras e faxineiros. A você, lojistas e comerciantes da cidade de Campos do Jordão e de todas as cidades vizinhas. Boa tarde! Boa tarde! Boa tarde, Vale do Paraíba! Boa tarde, Sul de Minas! Boa tarde, Serra da Mantiqueira! Neste dia chuvoso, porém muito gostoso. Boa tarde a você, meus queridos taxistas, motorista de aplicativo, a você que me permite estar de carona com você aí andando por toda a cidade, a você que está aí ligadinho pelo aplicativo da Campus FM, a você que está nos acompanhando por toda a rede social. Boa tarde, Brasil! Boa tarde, mundo! Boa tarde a você que trabalha na construção civil, a você que está aí mesmo nesse dia chuvoso, na obra, fazendo tudo que pode, não é verdade? Muito, muito obrigado pela sua audiência, porque Almoçando com Música está no ar!

É, meus queridos, é a Campus FM com o programa Almoçando com Música, juntinho de você até às 14 horas, neste dia chuvoso, mas Campos do Jordão, olha, quando chove, fica essa serração. Daqui do estúdio da rádio, nós temos uma visão privilegiada da Serra da Mantiqueira, não é? É maravilhoso este local, porque ele nos mostra, assim, o poder de Deus. É, o poder de Deus, isso mesmo, meu querido. É, e olha, nesse dia chuvoso, nesta neblina que está por chegar em Campos do Jordão, fica um dia muito agradável, friozinho, gostoso, não é? Você gosta do frio? Ah, tem muita gente que não gosta, não é verdade? Mas eu sou uma pessoa apaixonada pelo frio, isso mesmo. É, e eu quero começar o nosso dia de hoje mandando um grande abraço a todos os nossos ouvintes e a todos que me mandaram cobranças ontem. Por que não tocou minha música? Porque não deu tempo, não é verdade? É, o programa Almoçando com Música, ele se encerra às 13 horas e 45 minutos. Por quê? Porque daí nós vamos para os nossos apoios culturais e já retornamos então com a meditação da palavra do Senhor. Então eu não consigo atender músicas depois deste horário, não é verdade? Porque daí já entra com o programa Show da Tarde com o nosso amigo alegre, feliz da vida, Cláudio Borges. É, então eu tenho um tempo a seguir. E eu peço perdão a você que eu não consegui atender a sua canção ontem, tá bom? Mas eu quero iniciar dizendo: Marcelina, Vanessa, Vanderleia, Odair, Paulinho, Luizinho, Dito, um grande abraço a todos vocês. Um abraço para a Dona Paula, o Reginaldo Tchucão, a Ana Manu, Kaique Pisca-Pisca, o Diego Pitbull, o Cauã Mamute e também o Gu, o Carreirinha, isso mesmo, meu querido. A todo o pessoal da CEPLAN, do Meio Ambiente, da Receita Federal e do Conselho Tutelar Baiana, um grande abraço, um beijo no teu coração, porque Almoçando com Música abre os nossos trabalhos com Maria Bethânia, Fera Ferida. Ah, que música bonita! Boa tarde, Brasil!

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1: 12 horas e 16 minutos. Boa tarde, Campos do Jordão. Como de praxe, né? Eu tirei esta última semana do mês de junho para fazer a homenagem a um dos maiores locutores e apresentador de programa de rádio deste país. É, conforme tenho dito todos os dias, começou a sua carreira em 1970. É, olha só, 1970, tinha apenas 2 anos de idade. E o maior sucesso no rádio nacional. Vamos ouvir?
2: Quem é? É o Zé Bétio.

0: Bom dia, meu irmãozinho. Bom dia, bom dia, bom dia.
1: Começando agora o programa Zebétio, que vai até às 7 horas.
2: Bom dia, tio Zebétio.
1: Bom dia.
3: Quem é?
4: É, quem é? É o Zebétio. Quem não lembra desse bordão, não é verdade? É, meus queridos, isso mesmo. É um grande momento, né? Estive fazendo um levantamento da história de Zebétio. Quanta coisa boa. É, meus queridos, isso mesmo. Então, né, este mês de junho, ele encerrou as suas carreiras lá e aposentou-se, não é, em 2019, na Rádio Record. Isso mesmo. Então ele iniciou sua carreira em 1970 na Rádio Record e encerrou a sua carreira também na Rádio Record. Olha que maravilha. Isso mesmo. Quem não tem uma lembrança de Zebétio? Você que está aí me ouvindo, mande para mim. Você também lembra alguma coisa emocionante? Eu me lembro da casa de minha avó. Vovó nos acordava cedinho quando íamos para lá. Vovó costumava levantar às 5:30 da manhã para preparar o café, para liberar todo mundo para ir para o trabalho, né? Porque o tio Jorge trabalhava na antiga Mantivel em Campos do Jordão, isso mesmo. E ele tinha que pegar o ônibus ali no Santa Cruz às 6:30. Então vovó levantava ali por volta das 5:30 para poder então preparar o café. E ela levantava e de imediato já passava pela sala e ligava o seu rádio no Zebétio. E eu tenho essa lembrança. Qual é a lembrança que você tem deste programa? Fale comigo no nosso WhatsApp

996350367. Mande a sua mensagem e nós vamos estar aqui, olha, colocando no ar, porque um programa desse tamanho, não é? Até hoje, depois de tanto tempo, todos ainda lembram de Zé Bétio. Almoçando com Música agradece a audiência de todos vocês e vamos agora para os nossos apoios culturais. E eu já retorno. É VaptVupt, não sai daí.

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7: 12 horas e 25 minutos. Boa tarde, Brasil. Boa tarde, Campos do Jordão. Boa tarde, Luísa Clayton. É, da L.A. Morangos. Isso mesmo, a L.A. Morangos, onde tem o melhor morango, mais selecionado, mais saboroso, o mais puro morango, isso mesmo, os mais docinhos também. É, Luizão, um grande abraço pra você e toda a galera aí de Minas. É, um grande abraço pra vocês todos aí. Luísa Clayton, ele é da L.A. Morangos e entrega morango em Campos do Jordão há 29 anos. É, gente, isso mesmo. Você acha que o morango dele deve, é bom ou é ruim? 29 anos fazendo entrega do, e muita entrega, não é verdade, Luiz? Um grande abraço para você, querido, e toda a sua família. Olha só, agora, neste momento, eu quero oferecer esta canção, este louvor, a todos os nossos irmãos em Cristo Jesus, mas principalmente a todos da igreja Comunidade Cristã Luz do Mundo, a igreja que eu congrego, não é verdade? Pastor Sérgio, Pastor Abete, toda a galera da Comunidade Cristã Luz do Mundo. Um grande abraço a todos vocês e que Deus abençoe. A voz do silêncio.

meus queridos, belo louvor, a voz do silêncio. Você está preparado para ouvir a voz do silêncio? Que Deus e o Espírito Santo de Deus possa tocar em ti. Amém? E agora eu quero oferecer esta canção linda e maravilhosa, Kid de Abelha, na rua, na chuva, na fazenda, a toda a galera lá do Daniel, lanchonete do Daniel, sorveteria do Daniel, e a você que curte esta canção. Boa tarde, 12 horas e 33 minutos, um excelente almoço para você.

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1: É, meus queridos, almoçando com música juntinho de você neste dia friozinho, porém muito gostoso, não é verdade? É, olha só, quem mandou uma mensagem para nós foi a Lúcia Maria. Vamos ouvir comigo.
2: Oi, boa tarde, meu amigo
1: Jonas. Boa tarde.
2: Tudo bem você, meu
1: amigo? Tudo bem você?
2: Pode tocar a música do Lucas Luca.
1: Lucas Mozão? Luca, mozão.
2: Quero oferecer para todos os ouvintes da Campus FM, desejar para você uma boa tarde, um bom trabalho, que Deus te abençoe grandemente, meu amigo. Você tem uma tarde muito, muito abençoada.
1: Obrigado.
2: Campus FM, sucesso da cidade. Tchau, obrigado.
1: Obrigado eu, Lúcia. Um grande abraço para você. Uma ótima, ótima tarde de quarta-feira, não é verdade? Com esta chuvinha, sim. Porém, olha, pode chover, pode fazer frio, mas se o coração da gente estiver quente, tá tudo bom, não é verdade? Ah, isso mesmo. Então vamos ouvir então agora Lucas Luca, mozão.

É, meus queridos, com essa linda canção de Lucas Luca, não é verdade? Nós vamos agora para os nossos apoios culturais e eu já retorno contigo, é Vaptivupt.

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0: É a Campus FM com Almoçando com Música juntinho de você. E olha só, meus queridos, a você que está aí, olha, ouvindo agora. Na sexta-feira nós vamos ter um sorteio aqui. Você que ouviu comigo, olha só o que, que nós vamos sortear, ó. Uma cesta de fruta, de hortifruti Grangeiro lá do Zati Zati. Ele que ofereceu isso, olha só pra você ver, vamos lá, é o Adeval Zati, fala comigo, Adeval.
1: Fala, João Araújo, meu amigo, Adeval Zati, Zati na parada.
0: Como é que vai?
1: Vou fazer uma promoção pra você hoje, hein?
0: Manda lá.
1: Final da semana, agora, sexta-feira.
0: Sorteio. Um sorteio.
1: Um convite que falar, eu quero ganhar a cesta de hortifruti do Zati Zati. Vai ser?
0: Olha só, hein? Essa vai ser para sexta-feira. Não perca a chance. Mande sua mensagem e aproveite esta promoção do Zati Zati. Mande sua mensagem. Eu quero ganhar a cesta de hortifruti do Zati Zati no

0: Conseguiu anotar aí? É o 996350367. É, não é mesmo, Aderval?
1: É, vamos lá, tá?
0: Tá bom,
1: você, meu
0: sorteia, querido?
1: Aí, tá bom, meu amigo?
0: Vamos sortear.
1: Então, tá bom, Ana Castelli, Rancho.
0: Ah, muito bem, olha só, vamos lá.
1: Por favor, hein? Tá pro Ferrugem, meu filho João Lucas, que tá aqui escutando.
0: João, tá? Lucas, Ferrugem. Tá bom,
1: abraço,
0: querido?
1: Com Deus, hein?
0: Um abraço! Aderval, Aderval do Zati Zati, né? É, e toda a família Zati. Quem não conhece a família Zati em Campos do Jordão, não é verdade? Então você que quer participar, mande sua mensagem em áudio. Eu quero participar do sorteio da cesta de hortifruti do Zati. Ó, que maravilha! Valeu, Aderval, muito obrigado. E olha só, meus queridos, nós temos aqui, ó, uma mensagem da Vilma. A Vilma dizendo pra mim assim, olha: olá, boa tarde.

Aqui é a Vilma da Brancas Nuvens. Gostaria de ouvir uma música da Sandra. Ah, Maria Magda. É, ofereço para todos vocês da rádio. Vilma! Ah, Vilma também já tá mandando aqui a mensagem dela. Eu quero ganhar. Ah, Vilma, muito bem, Vilma. Eu quero ganhar. Eu quero ganhar a cesta de hortifruti do Zat. Muito bem. Ah, Vilma pediu e todos nós vamos ouvir Sandra Maria Magdalena. Doze horas e 50 minutos.

0: É, meus queridos, grande canção, não é verdade? Ah, maravilha, maravilha, muito obrigado, Vilma. Vilma, já coloquei o seu nome aqui no sorteio, tá bom, querida? Um grande abraço. Agora vamos ouvir aqui comigo uma mensagem, vamos lá.
1: Boa tarde, João Araújo.
0: Boa tarde, Cecília.
1: Tudo bem?
0: Tudo bem?
1: Eu pedi pra você tocar aquele louvor da maravilha pra mim. Não há Deus maior que o nosso Deus. Ofereço pra vocês da rádio aí.
0: Uhum.
1: E pra todos os ouvintes que gostam desse louvor.
0: Tá certo.
1: Obrigado. Boa tarde, você.
0: Boa tarde, Cecília. Você. Amém, querida. Amém. E olha só, gente, eu não posso deixar de falar e convidar você. Ah, no dia 25, ou seja, amanhã nós temos uma festa maravilhosa. É verdade, meu querido, sabe por quê? Vamos ouvir até uma música de fundo gostosa. Amanhã é dia 25 de junho, não é verdade? A partir das 13 horas, estaremos nós todos reunidos lá no Arraiá da Solidariedade. Viva a Princesa Heloísa! Amanhã nós temos lá um show de prêmios. É, meus queridos, com várias rodadas extras, comidas típicas no local, isso mesmo. Então eu convido você a estar participando conosco. Ali no Mercado Municipal de Campos do Jordão, a partir das 13 horas. Então já temos, olha, temos muita prenda para este show de prêmios. É, em prol do tratamento da Heloísa. Isso mesmo, uma garotinha de 9 meses que teve achatamento no crânio e agora precisamos ajudar a corrigir este problema, não é verdade, querido? É, e o tratamento fica caro, viu, queridos? Só o capacete fica, né, porque ainda não foi adquirido, mas ele fica em R$15.600. Eu preciso da sua ajuda. A Heloísa precisa de nós. Nós precisamos estender a mão neste momento, onde a Heloísa e sua família está precisando da nossa ajuda para que essa garotinha possa crescer saudavelmente, não é verdade? Então, conto com a presença de todos, porque eu já confirmei a minha passagem por lá. Estarei lá a partir das 14 horas, 14h30. Encerro o programa, já vamos direto para lá, para que então possamos juntos, nós, uma mão junto da outra, fazemos uma união e vamos vencer esta batalha juntos. Almoçando com Música agradece a audiência e a colaboração de cada um de vocês. Obrigado! Cecília, agora vamos ouvir então esta linda canção de Cecília. É, meus queridos, isso mesmo. É Mara Maravilha, Deus de Maravilhas. Doze horas e 57 minutos.
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0: É, operando Deus, quem poderá impedirá? Quem que vai impedir, meu querido, chegar a sua bênção, chegar o seu propósito que Deus tem contigo? É, então somente uma pessoa pode impedir isso de chegar a você, as bênçãos de Deus. Sabe quem é? Você mesmo. É, você mesmo. Então esteja sempre atento, porque Deus quer sempre estar ao seu lado. Almoçando com música. Vai para os nossos apoios culturais e eu já retorno contigo. É Vaptvupt.
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2: 1:02.
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É, meus queridos, é a Campus FM com Almoçando com Música juntinho de você. Este é o nosso WhatsApp. Mande sua mensagem, eu quero participar do sorteio da cesta de hortifruti do Zati. E você vai concorrer a um sorteio de uma cesta maravilhosa na sexta-feira. Esse foi o nosso querido amigo, companheiro de trabalho, né? O Adervaldo Zati, que nos propôs esse sorteio para sexta-feira, tá bom, meus queridos? Então mande sua mensagem, participe conosco, porque olha só, chegou uma mensagem para mim há tempos, mas agora que tá dando tempo de chegar a sua mensagem, Ana, a Ana diz assim para mim: bom dia, aqui é a Ana Maria, da Vila Nair, eu também lembro, meu pai ligava o rádio bem cedinho para sair para trabalhar e a gente ficava ouvindo na cama. Era muito bom. Saudades. Eu quero ouvir uma música com Jane Orondi, Não Se Vá. Obrigado. Ah, e olha só, meus queridos, era lá do programa do Zé Bétio, não é verdade? É, essa semana eu tô sempre colocando uma vinheta do Zé Bétio, né? Ah, programa inesquecível. Ana, vou colocar seu número aqui também. Olha lá, ela escreveu aqui já: eu quero levar essa cesta. Ah, muito bem. Então, olha, a Ana pediu e todos nós vamos ouvir essa linda canção, Não Se Vá, com Jane e Erundi. Treze horas e 9 minutos.

meus queridos, Janine Andi, bela canção, belo momento, não é verdade? Isso mesmo, olha só pra você ver, agora nós vamos ter aqui uma canção maravilhosa também, né? Ah, todas as canções são boas, maravilhosas e excepcionais, mas eu quero em primeira mão agradecer a audiência do Almoçando com Música. E eu quero mandar um abraço muito especial a todo o pessoal lá da feira. É, lá da feira, meus queridos. Isso mesmo, lá da feira. Isso, lá na feira do Mercadão. A Welton, John, Cássia e toda a galera. Eu também quero mandar um grande abraço ao pessoal lá da Nilocar, é, a Nilocar, ela está lá à disposição, não é verdade? Para que possamos juntos estarmos lá comprando os melhores produtos direto do produtor. Almoçando com Música agradece a audiência de todos vocês e vamos agora curtir um grande, grande sucesso. É isso mesmo, meu querido. Cássia Eller, Malandragem.

0: Quem sabe eu ainda sou uma garotinha.
1: Ah, com certeza que é. Então veja só, meus queridos, chegou uma mensagem. Vamos ouvir comigo.
2: Boa tarde, João Araújo, que é a Claudina Vila Maria.
1: Oi, Claudina.
2: Eu queria a música do João Lucas e Davi. Dessa vida não se leva nada. Ofereço pro meu marido Caroço, pro meu cunhado Pastel, pro meu cunhado Dércio, pro meu filho João Vitor, pra minha cunhada Dirce, pra Maria Helena, Ana da Vila Britânia, pro Dinho e pro Rick. E pra você da Rádio Cor Jordão, viu? Boa tarde pra você, que Deus abençoe você e sua família. Põe minha família na oração.
1: Tá certo, minha querida, muito obrigado. Que Deus lhe abençoe ricamente. E a Claudina pediu e todos nós vamos ouvir João Lucas e Tiago. Um grande abraço. Desta vida não se leva nada.

Claudina, Claudina, mandando uma bela, belo louvor esse, hein, Claudina? Muito obrigado, minha querida. Almoçando com Música vai para os nossos apoios culturais e eu já retorno para o último bloco do Almoçando com Música.

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6: 1:26.
7: É, meus queridos, é a Campos FM com Almoçando com Música. É, isso aí, chegamos ao último bloco, né, do Almoçando com Música. E agora, olha só pra você ver, isso que é conhecimento de música. Ricardo Zanin, fala comigo, Ricardo.
8: Boa tarde a todos os ouvintes do Almoçando com Música, com João Araújo. Quem fala aqui é Ricardo Zanin.
7: Obrigado. Boa tudo tarde, bem, Ricardo? João. Boa tarde,
8: meu irmão. Esquece de colocar meu nome no sorteio, hein?
7: Claro, Zanin. Com certeza.
8: É, eu gostaria de ouvir a música, o tema do Amor Sem Fim, Endless Love.
7: Endless Love.
8: Eu isso para minha esposa Simone Zanin e para okay. todos os ouvintes.
7: Certo.
8: Tamo junto aí.
7: Sempre.
8: É só sucesso no Almoçando com Música com João Araújo.
7: Obrigado.
8: Esse sucesso é de 81.
7: Isso mesmo, Ricardo.
8: Helena Urich e Diana Ross que cantam essa música.
7: Conhece tudo de música.
8: Eu quero participar do sorteio da cesta do Hortifruti, do Zat Zat. Tamo junto, hein, lá.
7: Ah, já coloquei o seu número aqui para o sorteio, Ricardo. Um grande abraço. Olha, eu vou aproveitar, neste momento e vou dizer aqui o seguinte, ó. Cadê, meu Deus do céu? Aqui some aqui. Aderval, o Aderval do Zat, não é? Aderval, olha, veja só, querido, eu vou através desse pedido, desta canção linda e maravilhosa do Ricardo Zanin, oferecer pra você, pro Ferrugem, pro seu filho, pra toda a turma do Zat, não é verdade? Porque Almoçando com Músicas, músicas dos anos 60, 70, 80, músicas para acalentar o seu coração neste horário do almoço. Então, infelizmente, aqui na minha playlist eu não tenho Ana Castela, tá bom, querido? Mas eu agora, juntinho com o Ricardo Zanin, essa música romântica para você e toda a família Zat. E ao Ricardo e a Simone Zanin, um grande abraço!

meus queridos, bela, bela canção! Bela canção, não é verdade? Nossa, Lionel Richie e Diana Ross. Isso mesmo, olha só, chegou uma mensagem aqui do meu amigo Paraná. O Paraná estava sumido, hein, Paraná? Estava viajando, né? Aham, Paraná, hein? Isso aí, meu querido. E ele diz assim aqui na mensagem, olha só para você ver, ó. Olá, amigo, irmão Araújo, boa tarde. Eu, João, apesar dos meus pais não serem mais vivos, mas me lembro como se fosse hoje, quando meu pai acordava às 4 horas da madrugada para ouvir o Zebetio. Por eu, tinha que levantar cedo para tirar o leite das vacas, que na época nós tínhamos lá no sítio dos meus pais. Viu, Araújo? Agora só me resta a saudade. Meu irmão, gratidão. Ô, Paraná, é a mais pura verdade, né? E a minha lembrança é na casa do meu avô. Isso mesmo, cara, de madrugada sempre eles acordavam, né? Antes até de fazer qualquer coisa, ligava no Zebete. Primeiro porque Zebete dava hora de em 2 minutos, lembra disso? É! E também cativava a gente, não é verdade? Com aquela voz, com aquele jeitão, gordo! Joga água nele, dona de casa! E aquela barulheira, aquela farra, aquela festa que ele fazia no seu programa, não é verdade? É! Eu quero ver se eu faço ainda este mês, porque foi um mês que ele encerrou as suas atividades e se aposentou, não é verdade? É, isso mesmo. E eu quero ver se eu consigo fazer um programa especial só com as modas mais tocadas do programa do Zebete. O que vocês acham disso? Manda uma mensagem para mim. Seria bom ou seria ruim? Almoçando com música. Vai agora para os nossos apoios culturais e eu já retorno. Retorno com a nossa mensagem de a meditação da palavra do Senhor. Almoçando com música, volta já!

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4: É 104.9 juntinho de você, meu querido. Eu quero, em primeiro lugar, agradecer a audiência que nós estamos obtendo, não é verdade? Obrigado, obrigado a todos vocês que estão aí sempre ligadinho na Campos FM 104.9, no Almoçando com Música. Obrigado, obrigado pelas ligações, pelas mensagens. É, meus queridos, isso mesmo. Eu quero agradecer a todos vocês e dizer obrigado, obrigado, porque eu e você juntos estamos todos os dias de segunda a sexta, não é verdade? Obrigado pelas mensagens, pelo carinho que cada um de vocês tem para conosco. Porque agora, você que está com sua Bíblia aí bem perto de você, eu quero pedir para você apanhar a sua Bíblia. É, apanhe sua Bíblia para que possamos então abri-la em Apocalipse 3, no seu versículo 20. Deixa eu dar um recadinho para você. Olha, sexta-feira agora nós temos aqui uma pessoa maravilhosa junto de nós. É, vai estar aqui conosco o Lucas, que é o novo presidente do Rotary Club. Você conhece o Rotary Club? Sabe o que o Rotary Club faz? Ah, não sabe, né, meu querido? Então nós vamos saber tudo isso, o que que o Rotary Club faz aqui em nossa cidade e o que que realmente é este Rotary Club para a nossa sociedade. Almoçando com música juntinho de você, e agora vamos então para a meditação da palavra do Senhor Jesus.

Na palavra do Senhor Jesus, em Apocalipse 3, 20, ele diz assim para mim e para você: Eis que estou à porta e bato. Se alguém ouvir a minha voz e abrir a porta, entrarei até ele, e com ele cearei, e ele comigo. Olha só para você ver o que, que Deus fala para nós. Hoje, meu querido, você, não sei qual a situação que você está passando, você que está nos ouvindo agora, neste momento, às 13 horas e 42 minutos. Mas eu sei dizer a você que Deus está aí, neste momento. Batendo a porta. E essa porta é a porta do teu coração. Só você pode abrir, porque o trinco só é pelo lado de dentro. E ele diz para mim e para você que se eu e você abrirmos a porta, ele entrará na nossa vida. E ele vai consertar os nossos caminhos. E ele vai nos dar a vitória daquilo que estamos precisando. E ele vai nos ensinar a viver alegremente, sempre conquistando o melhor de Deus para mim e para você. O que você está esperando para que você possa fazer isso? O que você está querendo? Que você ultimamente tem dito: eu não consigo, eu não vou realizar os meus sonhos e os meus desejos. Às vezes, eu e você pedimos coisas que não está realmente preparado para mim e para você. E às vezes tem coisas que eu peço e vai chegar diante de mim e eu vou me perder totalmente. Por isso, Deus, como é o nosso Pai Criador, o nosso Protetor, o nosso Salvador, ele também impede algumas coisas de chegar para que eu e você não possamos nos perder dele. Ó, que maravilha! Vamos orar? Pai, obrigado por o Senhor cuidar de cada um de nós. Obrigado, Senhor Deus, porque Tu és Deus. Obrigado, Deus, porque Tu és o nosso Pai, o Criador, o Salvador de todas as coisas. Então, Senhor Deus, eu lhe peço que o Senhor venha com a Tua unção e com o Teu poder, ó Pai Todo-Poderoso, para nos ajudar a aprender de Ti a cada dia mais. E que possamos, ó Pai, estar junto do Senhor para a vida toda. Não nos permita a sair do Seu caminho. Nos corrija sempre que necessário for, mas venha, Senhor Deus, com a Tua unção e com o Teu poder sobre nós. Pai, diante de Ti eu coloco a vida do Dito, esposo da Vanessa. Eu também ponho, Senhor Deus, o Dito, olha só que coincidência, o Dito, o esposo da Verônica, o Sidney, o nosso radialista, Cláudio Borges e família, Cícero e família, João Emanuel e Renata, Luana, Matheus, Selma de Souza, Roseli, filha da Nair do Britador, e com o Teu poder sobre nós. Pai, diante de Ti eu coloco a vida do Dito, esposo da Vanessa. Eu também ponho, Senhor Deus, o Dito, olha só que coincidência, o Dito, esposo da Verônica, o Sidney, o nosso radialista, Cláudio Borges e família, Cícero e família, João Emanuel e Renata, Luana, Matheus, Selma de Souza, Roseli, filha da Nair do Britador, Juarez e toda a sua família, Leonardo.

Ilha, Luana, Cassimiro, Benedita, Ana Maria, Quirino e toda a família, a Ana Maria do Britadouro, o Diego, a Sabrina, o João, a Daiane, a Milena, sua neta, e a Maria Luísa, sua netinha, que fez 2 meses ontem, papai. A Selma, o Bilo, a Emily, a Luana, o Tom, o Jean, o Alifer, o Rian, o Marcos, o Paulo Raimundo, o Fernando, o Paulo Roberto, o Alexandre, a Elaine, a Maria Imaculada e família, a Ítala, o Emerson, a Lívia, o Miguel, o senhor Zati, toda a sua família, a Silvana e família, a Maria e a Eunice, família, a Marina e todos os familiares, a papai, a mãe da Odete, a dona Terezinha lá de Minas, da Ponte Nova, senhor Deus, a Vera, Bueno e família, o José Diogo, a Josi, o Pietro, a Benedita, da Vila Matilde, a Giza, a Rosana, do Amoxerifado, a senhor Deus lá da prefeitura, o Dito, o Manuel e o Carlos, Aldinho, a Andréia, o Vitor, a Kyoko, o Vicente, o Carlos, a Claudina, o Caroço, seu esposo e toda a sua família, a Luísa e o Paulo e também toda a sua família, a Tati Souza e o Sebastião e toda a sua família, a Natália e família, a Jéssica Nascimento e família, o Enzo e família, papai. Pai, em nome de Jesus, que o Senhor, ó Pai, toque em cada um, transforme a vida de cada um, Pai, dentro da sua vontade. Que o Senhor, ó Pai Todo-Poderoso, venha nos abençoar nesta tarde de hoje, em nome de Jesus Cristo. Amém, meus irmãos? Amém, glória a Deus. Porque agora, coladinho com Almoçando com Música, vem o Show da Tarde com Cláudio Borges. E eu, se assim Deus permitir, amanhã, juntos, estaremos das 12 até as 14 horas. Por isso, eu digo tchau, tchau e até lá!

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1: 1h56.
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0: 2:11.
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1: 2h32.
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6: 2h49.
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0: 12h55.
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2: 3 horas.
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0: O Marrocos sofreu duas baixas importantes às vésperas da estreia na Copa do Mundo contra o Brasil. A seleção africana confirmou os cortes do atacante Abdi Ezzalzouli, do Betis, e do zagueiro Naïef Aguerdi, do Olympique de Marselha, ambos por lesão. Ezzalzouli machucou o joelho durante um amistoso preparatório, enquanto Aguerdi não conseguiu se recuperar de problemas físicos que já vinha enfrentando antes do Mundial. Para ocupar as vagas, o técnico Mohamed Ouabi convocou o zagueiro Marouane Saadani, do Al-Fateh, da Arábia Saudita, e o atacante Amine Sibai, do Angers, da França. As ausências representam um duro golpe para os marroquinos, já que Aguerdi e Ezzalzouli eram considerados peças importantes da equipe. Marrocos estreia contra o Brasil neste sábado, em Nova York, Nova Jersey, pelo grupo C da Copa do Mundo, que também conta com Escócia e Haiti.
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2: 4:01.
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3: 4:08.
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Muito bem, 4h11, tudo bem, amigos e amigas ouvintes? Aqui chegando o seu amigo comunicador Sidney Silva para te fazer companhia. É um prazer enorme estar junto com você e também saber que você está ligado, ligada, curtindo a gente também nesta quarta-feira, dia 24 de junho. Você que faz aniversário hoje, parabéns, saúde, felicidades, muitos anos de vida, muita paz, muita luz, muita alegria, muito sucesso e muitas conquistas. Que os sonhos se realizem. Deus abençoe a todos vocês aniversariantes. Deus abençoe também a todos nós. Mais um programa Super Tarde, começando aqui para a gente curtir sucessos nacionais e internacionais. Vamos até às 5 da tarde. E também das 5 da tarde até às 7 da noite. Não percam comigo o Geração Sertaneja. E você ligando, interagindo, participando comigo também aqui no nosso fone WhatsApp 996-350367. O canal A Linha do Seu Sucesso, da sua participação, da sua emoção. É, então vem comigo, vem com a gente, vem ser feliz, vem. Hoje eu começo o programa com Melim, Meu Abrigo, Super Tarde.

Aí você curtiu o som com Baltimora, Tarzan Boy. Agora 4h20 aqui na Campus FM, o sucesso da cidade. Também me assistindo já pela live aqui no nosso Facebook, Campus FM Campos Jordão, está a nossa amiga Helene Marcondes. Ela diz: boa tarde, Sidney, Deus abençoe você grandemente, abraços. Obrigado, minha amiga, boa tarde. Deus abençoe muito você também aí, toda a família aí, tá bom? Grande abraço, obrigado pelo carinho da audiência, pela companhia. Tá de folga hoje, é isso, Helene? Boa folga pra você, né? Nesta quarta-feira gelada, chuvosa. Um abraço também pra dona Marta, né? É isso, a Marta, mãe da Elaine. Os filhos, né? O João e a Emily, é isso? Alô, João, alô, Emily. E também lá na Vila Maria, curtindo a gente, está a dona Maria e o seu Luiz. Alô, Luiz, alô, Maria, obrigadão pela audiência também, tá bom? Também lá está o nosso amigo, o Pastel São Paulino, né? O André São Paulino também está lá ligado, tá certo? Exatamente, Maria Helena também está lá ligada. Alô, Maria Helena, Vanessa, Micaele. Um abraço para as irmãs também da Maria Helena, a Beth e a Ângela. Alô, Ângela, alô, Beth. Então, um grande abraço a todos da Vila Maria. Obrigadão pela audiência, pela companhia de sempre, tá certo? Acabou de entrar na live também aqui no nosso Facebook, Campos FM Campos Jordão. Nossa amiga Maria Raimunda, né? Ela diz: boa tarde, obrigado, ótima tarde pra você também, minha amiga Maria Raimunda. Apesar aí do frio, né? Da chuva. Obrigado pela audiência, pela preferência aqui, tá bom? Então são 4h21, agora eu vou chamar um intervalinho com os apoios culturais e já eu volto com muito mais da boa música nacional e internacional. Super tarde.

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Muito bem, já estamos de volta, agora são 4h29 aqui na Campus FM, o sucesso da cidade. Já já vou ter a participação da ouvinte. Obrigado a você que ouve a gente, curtindo aqui em todos os bairros aqui de Campos e toda a região, sul de Minas, Vale do Paraíba, Serra da Mantiqueira. Uma super tarde para vocês. 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

0: Agora são 4:31, 4:31, hora certinha. Ligado comigo também a nossa amiga Solange, lá nas Irmãs Beneditinas. Alô, Solange. Também lá está a nossa amiga Sueli, né? Alô, Sueli. Ela que mora no bairro da Campista. Um abraço ao povo da Campista lá também, sempre ouvindo a gente, né? O maridão da Sueli também está lá ligada. Está lá ligado, né? O nosso amigo Carlos e as filhas. Um abraço pro Edinho também, que tá lá ligado. Olá, Edinho, o Celso, um abração pra todos aí, tá bom? Muito bem, quem está participando agora aqui do nosso programa é a nossa amiga Cesarina da Vila Matilde. Tudo bem, Cesarina? Boa tarde pra você, minha amiga.
1: Oi, Sidney, boa tarde.
0: Boa tarde.
1: Tudo bem?
0: Tudo, e você?
1: Oi, Sidney, você faz um favor, toca pra mim com o Roberto Carlos.
0: Certo.
1: À distância.
0: Uhum.
1: Só pra me ouvir, tá bom?
0: Tá certo.
1: Muito obrigada, viu, Sidney?
0: Obrigado.
1: Fica com Deus. Tchau.
0: Por nada, obrigado a você aí pela companhia, pela participação. Ficar com Deus, você e família também, tudo de bom. Então vamos recordar, vai para todos os fãs do Rei Roberto Carlos, o sucesso À Distância, Super Tarde.

0: bem, você curtiu aí a Super Romântica com Richard Marx, Right Here Waiting, tocando fundo os corações apaixonados. São agora 4 horas e 41 minutos, 4 e 41, a hora certa. Vou chamar aqui o intervalinho e já eu volto com muito mais sucesso então da gostosa música internacional para você curtir comigo, tá certo? Então não saiam daí que eu volto rapidinho, super tarde.
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0: Muito bem, agora são 4h45 e faltando 15 minutos para 5 da tarde. Já já também tem o Geração Sertaneja comigo, Sidney Silva, das 5 da tarde até 7 da noite, não percam. Um abraço para a Baianinha, também já mandou uma boa tarde aqui, né? Obrigado, Baianinha, ótima tarde para você e toda a família. Obrigadão pelo carinho da audiência, tá certo, minha amiga? 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

0: Pela Copa do Mundo, nesse momento, jogando Suíça e Canadá em 0-0 o jogo. Suíça 0, Canadá também 0. Também jogando nesse momento Bósnia e Catar. Bósnia 2, Catar 1. E hoje tem a seleção brasileira, hein? Às 7 horas da noite tem, portanto, Escócia e Brasil, hein? Às 7 da noite. Boa sorte à nossa seleção brasileira, que precisa vencer o jogo aí, pelo menos por uns 2-0 aí. Caso a seleção do Marrocos, né, faça 4 gols aí no Haiti. Isso para que o Brasil consiga se classificar em primeiro da chave dele, do grupo dele, né? Tá certo? É, logo mais às 22 horas tem hoje também República Tcheca e México. Também às 22 horas tem África do Sul e Coreia do Sul, hein? Então, além do Brasil, né? Escócia e Brasil às 7 horas da noite. Marrocos também vai jogar hoje às 7 horas da noite, vai enfrentar o Haiti. São agora 4h49 a hora certinha. Um abraço pro Toninho da TC, também lá ligado comigo. Bom trabalho para você, meu amigo. Obrigadão pela audiência, pela companhia aí, tá certo? Vou atender agora então a participação aqui. É da nossa ouvinte. Deixa eu localizar aqui no nosso WhatsApp. É a Ana, lá do bairro do Britador. Vamos lá, tudo bem, Ana? Boa tarde para você, tudo certo?
1: Boa tarde, Sidney, tudo
0: Boa tarde.
1: Bem?
0: Tudo, e você?
1: Eu queria a música anos 60, anos 80. Pode ser aquela música que você queria, o seu nome da música. Eu não marquei, esqueci, escrito. Beijo para vocês todos da rádio. E para a Marilda.
0: Certo.
1: Ah, a caminha lá do Renópolis, como que chama ela? O seu nome da minha?
0: Doralice.
1: Dora, pra filhinha dela. E pro Dinho. E pro aquele Paraná. Você lembra da música? Eu não lembro mais a música.
0: Não estou lembrando.
1: Daí dá pra você tocar pra mim, fazendo um favor? E pra todos vocês da rádio. Deus abençoe, uma boa tarde abençoada.
0: Não estou conseguindo lembrar aqui, ô Ana. Pode ser outra, então?
1: Pode ser do Hit, Voo de Coração, tá bom?
0: Certo.
1: Ah, quer lembrar o nome dessa música? Eu vou procurar, você pode conhecer a música. Daí eu peço essa aí amanhã.
0: Tá bom? Certo.
1: Deus abençoe, fica na paz.
0: Amém. Obrigadão aí pela audiência, pela companhia da nossa ouvinte Ana, lá do bairro do Britador. Grande abraço aí ao povo do Britador também, sempre ligados com a gente. Então vamos aí recordar o sucesso com o Hit. Voo de Coração, com a participação de Steve Hackett. 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

0: Muito bem, você curtiu então aí com Survivor Eye of the Tiger. Agora faltando 30 segundinhos para 5 da tarde. E o argentino Lionel Messi, ele completa hoje 39 anos, hein? E ganha a declaração de amor de Antonella Roccuzzo. É amor da minha vida, né? Ela diz. Exatamente, Antonella Roccuzzo usou as redes sociais nesta quarta-feira para celebrar o aniversário de Lionel Messi. Com uma declaração apaixonada, a influenciadora publicou uma mensagem especial para o marido, que completou 39 anos de idade. Além do texto, ela também compartilhou um álbum de fotos que mistura registros atuais e antigos ao lado do jogador, relembrando diferentes fases do relacionamento dos dois. Então, parabéns aí ao grande Lionel Messi, o maior artilheiro, né? No último jogo ele consagrou aí o maior artilheiro de todas as Copas. Fez 2 gols no último jogo. Parabéns aí ao Lionel Messi. É o Messi que já fez 5 gols na Copa do Mundo esse ano, né? Fez 3 gols no primeiro jogo. E no último jogo também agora ele fez 2 gols, então 5 gols. E com esses gols ele se tornou o maior artilheiro das Copas. 39 anos aí o Messi. Será que ele vai jogar na Copa do Mundo na próxima Copa? Acho que deve ser a última Copa dele, né? Sabe-se lá, né? De repente ele muda de ideia. Então são 5 horas pontualmente. Agora, gente, a gente vai encerrando aqui o nosso programa Super Tarde, que volta amanhã comigo, se Deus quiser, a partir das 4 da tarde, pra gente curtir novamente sucessos nacionais e internacionais do presente e do passado, com a participação de vocês novamente, tá bom? Obrigado aí pelo carinho com o programa Super Tarde. E fiquem ligados também que já já eu volto na sequência, então, apresentando também o Geração Sertaneja com Sidney Silva. E vamos até às 7 da noite. E o vento me traz... Opa, acabou de chegar a mensagem também aqui da nossa amiga Kelly Cristina. Ela que hoje, dia 24 de junho, está completando mais um aniversário, mais um ano de vida, está ficando mais novinha hoje, menina. 15 aninhos, é isso aí, Kelly? Parabéns para você, tá certo? Felicidades, muitos anos de vida. Deus abençoe muito você. Minha amiga Kelly Cristina, lá do bairro do Britador, recebendo os parabéns, então, da mamãe Fatinha, né? Da tia dela também, a Clarice, do seu irmão Kleber, do Bananinha, da Gonçalina, enfim, de todos os familiares, parentes e amigos. Feliz aniversário, curta bastante seu aniversário aí. E muito mais sucesso para você, muita saúde, muitas felicidades, muitas alegrias. Ok, minha amiga Kelly Cristina? E ela diz aqui, boa tarde, tudo bem? Tudo bem, e você? Boa tarde e feliz aniversário. Hoje tem festa lá na casa da Kelly, hein? É, refrigerante, tem aquela cervejinha, né? Tem aquele bolo, salgadinho, é isso aí, Kelly. Parabéns pra você, tudo de bom, minha amiga. Felicidades, hein? Deus abençoe muito você, tudo de bom. É mais que uma emoção, esqueci do meu orgulho pra você voltar. Daqui a pouco eu atendo você, tá bom, Kelly? Fica ligada aí. Então a gente encerra aqui o Super Tarde, já eu volto com Geração Sertaneja, Campos FM, o sucesso da cidade. Até já.
1: Rádio Campos FM e a hora certa. 5 e 2.
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1: Opa, 5 horas e 9 minutos, já estou de volta com vocês, 5 e 9. Alô, alô, muito boa tarde, compadre, comadre, rapaziada, moçada, criançada, mulherada, gente amiga, gente boa do meu coração. Começando aqui, mais um Geração Sertaneja com Sidney Silva. É um prazer imenso estar junto com você e também saber que você está aí ligado, ligada, curtindo Geração comigo também nesta quarta-feira, dia 24 de junho, dia de São João, hein? É, hoje é dia de São João. Mês de junho, mês das festas juninas. E olha quem faz aniversário hoje, então, é a nossa amiga Kelly Cristina, lá do bairro do Britador. Mais uma vez, parabéns pra você, Kelly. Também quem faz aniversário hoje é o João Bala. Parabéns, João. Hoje também é a Vanessa Fátima Luz. Parabéns, Vanessa, lá da Vila São Paulo. Também hoje aniversariando o Paulo Renato da Silva Cavalca. Parabéns, Paulo. O João Paulo Almeida também hoje, né? Parabéns ao João Paulo Almeida. Hoje também que faz aniversário é a Rosana Rúbia Matheus. Parabéns, Rosana. Hoje também é a Maria Cândido. Parabéns, Maria Cândido.
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1: Então, parabéns a todos vocês que também fazem aniversário hoje. Saúde, felicidades, muitos anos de vida, muita paz, muita luz, muita alegria, muito sucesso e muitas conquistas. Que os sonhos se realizem. Deus abençoe a todos vocês aniversariantes. Deus abençoe também a todos nós. E você ligando, interagindo, participando comigo aqui no nosso fone WhatsApp, 996-350367, o canal A Linha do Seu Sucesso, da sua participação, da sua emoção. Ei, vamos que vamos com a galera que eu amo, simbora, simbora, simbora. Eu começo o programa de hoje, então, atendendo aqui a participação da nossa amiga Kelly Cristina, que trabalha na Casa Bahia, né? Ela mora no bairro do Britador e completa hoje mais um aniversário, mais um ano de vida, 15 aninhos. É isso aí, Kelly. Maravilha, hein? E ela diz aqui, hoje é meu aniversário. Você toca, por favor, Edson Hudson, por te amar assim? Com certeza, minha amiga. Mais uma vez, parabéns, saúde e felicidades. Tá bom, Kelly? Tudo de bom aí pra você. E também eu vou atender aqui a participação da ouvinte Terezinha, que trabalha lá na cozinha da lanchonete Daniel. Ela diz aqui, boa tarde, gostaria de ouvir uma música do Rio Negro e Solimões e ofereço para todas da lanchonete do Daniel. Obrigada, obrigado você pelo carinho, pela companhia, pela participação. Ela também trabalhando na lanchonete do Daniel, curtindo a gente, está nossa amiga Sheila, também a Daiane, né? Alô, Dai, a Lady Dai, é isso mesmo. Também a Adriana está por lá ligada, tá certo? A Júlia, o Daniel, né? O São Paulino, também lá está a nossa amiga lá no caixa também, a Milena. Alô, Milena. Então vamos começando hoje com o sucesso do Edson Hudson lá para Kelly Cristina. Por te amar assim. 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

Tô por aí, você curtiu então, recordando com o Rio Negro e Solimões, atendeu a Terezinha Francisca lá da Lancha Honesto Daniel na Bernécia. Obrigado mais uma vez pela participação, pela companhia, minha amiga Terezinha, bom trabalho para você e para toda a equipe aí, tá bom? E antes também foi uma música linda, romântica também, do Edson Hudson, Por Te Amar Assim, que atendeu a nossa amiga Kelly Cristina, do bairro do Britador, que hoje completa mais um aniversário, mais um ano de vida, mais uma vez aí, parabéns para você, tá certo, minha amiga? São agora 5h20, 5h21, já pulou o digital aqui, 5h21. É, o nosso amigo Toninho da TC está dizendo aqui também, boa tarde, tudo bem? Tudo bem, estamos te ouvindo, mando um alô para todos os clientes, gratidão, opa, obrigado você pela audiência, pela companhia, um grande abraço aí a todos os seus clientes aí, tá certo? Meu amigo Antônio, conhecido Toninho lá da TC, né? Tá certo? Opa, nossa amiga Clarice também já está enviando mensagem aqui, daqui a pouco a gente vai ler a mensagem dela também, tá certo, Clarice? Vou chamar agora o intervalinho que está no horário, tá bom, gente? Não sai daí que eu volto rapidinho, tocando muito mais sucessos da gostosa música sertaneja, atendendo mais ouvintes. Boa tarde, geração!

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0: Muito bem, agora são 5 horas e 27 minutos, 5 e 27, hora certinha. E agora pela Copa do Mundo, jogando nesse momento, Suíça 2, Canadá 0, hein? Suíça 2, Canadá 0. Continua Bósnia 2, Catar 1, também jogando neste momento. Olha, já já tem Zezé de Camargo Luciano, também Israel Rodolfo, foi pra você que pediu, tá certo? 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Eu também quero mandar um abraço pessoal lá do Céu Azul curtindo a gente, né? Nosso amigo Castor tá lá ligado, alô Castor. O Zé do Correio também tá lá ligado, alô Zé do Correio. E a Dona Zilda, sua esposa, alô Dona Zilda. Lá também está a nossa amiga Flávia, alô Flávia. A Célia também está lá ligada, alô Célia. A Dona Terezinha também tá lá ligada, alô Terezinha. Nossa amiga Adriana também está lá ligada, alô Adriana. Grande abraço aos nossos ouvintes também do bairro do Céu Azul, né? Obrigado pelo carinho, pela companhia. Um abraço também ao povo ali pertinho, né? No Jardim Elizabeth, curtindo. Lá está a Renata, alô minha amiga Renata. E a todos aí do Jardim Elizabeth, brigadão pelo carinho, pela atenção de sempre também, tá bom? Aí, gostoso demais, aí eu fazendo companhia pra vocês, vocês fazendo companhia pra mim, bom demais. Vamos que vamos, com a galera que eu amo. Simbora, simbora, simbora. Um abraço também pro nosso amigo José Feliciano, né? Acabou de mandar a mensagem, aquele que mora na Vila Santo Antônio. Grande abraço a todos os moradores da Vila Santo Antônio também, curtindo a gente. Tá certo? E vamos de música então, senão não dá tempo, né? São 5h31 já, o tempo passa rápido demais, né, gente? 5h31, a hora certinha. É, falta 1h30 pro jogo do Brasil, hein? Hoje tem Brasil e Escócia. Escócia e Brasil, boa sorte à nossa seleção brasileira, que precisa vencer o jogo aí por pelo menos 2x0, né? Pra conseguir garantir o primeiro lugar aí, de repente, ou não é? Depende do resultado do jogo lá do Marrocos, né? Com o Haiti. Olha, agora eu vou atender então aqui a participação da nossa ouvinte Clarice, lá do Jardim Floriano Pinheiro. Obrigado, Clarice, pela companhia também todos os dias, né? Não perde um programa, nossa amiga Clarice. E ela diz aqui, olá Sidney, boa tarde, tudo bem? Boa tarde, tudo bem? E você, minha amiga? Estamos te ouvindo, obrigada por lembrar da minha sobrinha Kelly. Por nada, minha amiga, ela merece, né? E ela diz aqui, gostaria de oferecer a música Batom de Cereja com Israel Rodolfo para Kelly. Tá certo, obrigado Clarice, mais uma vez parabéns aí a Kelly Cristina, né? Que você continue sendo essa pessoa incrível de sempre, ok, minha amiga Kelly? E também eu vou atender aqui a participação da nossa ouvinte, então, a Matilde, lá do bairro do Monte Carlo. Deixa eu localizar também aqui no WhatsApp. Tudo bem, Matilde? Ela que é mãe do padre Léo, hein? Boa tarde pra você, tudo certo, minha amiga?
1: Boa tarde, tudo bem? Eu tô com minha mãe do Zé de Camarciano, Flores em Vida. Um abraço com Deus, tchau.
0: Amém, obrigado, um abraço pra você também. Grande abraço ao povo do bairro do Monte Carlo, também ligados comigo. E vamos curtir então primeiro aí com Israel Rodolfo. Vamos nessa lá pra Kelly Cristina. Atendendo a Clarice. Batom de cereja. Simbora!

0: Aí você curtiu então com o Zezé de Camargo, Luciano Flores em Vida, entendeu? Nossa amiga Matilde lá do bairro do Monte Carlo. Obrigado, Matilde.
1: Meu chapéu.
0: É lá no Monte Carlo também, está lá na Lúcia, ligado lá na Lúcia, curtindo. A Ivanilda tá ligada, né? Alô, Ivanilda, alô, Ivanilda, obrigadão pela companhia. Lá também está a Dona Rosa e o Dirceu. Alô, Rosa, alô, Dirceu, obrigadão pela audiência. A Eliana também está lá ligada, alô, Eliana. Um abraço pra Carol também, a Carol, o Edinho lá curtindo, alô, Edinho, alô, Carol, ligados. Cláudio também tá lá ligado, alô, Cláudio, família. É o nosso amigo lá também, o Marcão e a Adriana, né? O Marcão palmeirense, a Adriana São Paulina. Obrigadão pelo carinho, pela atenção aí, tá bom?
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0: E também o nosso amigo lá ligado, o Celso, né? O Celso Alves, alô Celso e toda a família aí. Obrigadão pela companhia. Um abraço pra Dona Célia também que tá lá ligada. Alô, Dona Célia.
1: Eita, não boiadeiro aqui.
0: Todo mundo ligado, hein? Curtindo, participando. Bom demais. É muita gente ouvindo a gente em Campos do Jordão, toda a região. Gostoso demais. Vamos que vamos.
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0: Então já eu vou atender aqui a participação também do Valdemir. Alô, Valdemir. Segura um pouquinho, ok, meu amigo?
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0: 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Para atender vocês lá está a nossa amiga Agatha, também a Cris, a Josi, a Silene. Tem também lá o nosso amigo Carlos. Alô, Carlos. Também o doutor Flávio, né? Fonoaudiólogo. A doutora Milena, fonoaudióloga. Toda a equipe atendendo vocês com muito carinho, com muita alegria, com muita simpatia, com muita maestria. 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Tá certo? Opa! Acabou de chegar a mensagem aqui também do nosso amigo Éder, motorista lá. É ele que faz parte da Pastoral Familiar, né? Grande abraço a todos da Pastoral Familiar aqui de Campos do Jordão. E ele que é motorista lá da Prefeitura de Campos do Jordão. E tá dizendo aqui, boa noite, meu amigo. Opa, tá ouvindo no carro aí, é isso, Éder? Boa noite para você também. Obrigado pela carona, pela companhia. Obrigado aos amigos e amigas motoristas também aí nesse momento, sintonizando 104,9 da Campos FM no carro. Obrigado pela carona de vocês também. A Giza também tá lá ligada, né? A mãe da... Mãe da Ágata, da Maestra Gestão, um abração pra Giz, obrigado pela companhia, pela carona também, ok? Minha amiga Giz, ouvindo a gente no carro dela, obrigado pelo carinho, pela atenção de sempre aí, tá certo? São 5h42, agora eu vou chamar aqui mais um intervalinho e fiquem ligados que já eu volto então, trazendo muito mais sucessos da boa moda sertaneja pra você de bandeja, atendendo mais ouvintes. Boa noite, geração!

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1: Muito bem, já estamos de volta, gente amiga, gente querida do meu coração, curtindo Geração aqui na melhor programação, na maior emoção. Aí, vamos que vamos com a galera que eu amo, simbora, simbora, simbora. Então já vou atender o Valdemir, também o Tanaka, a Cecília também já mandou o áudio aqui, logo mais, tá bom, Cecília? É uma excelente noite para você que está curtindo aqui o nosso Geração Sertaneja com Sidney Silva. Vamos até às 7 da noite. Você que está no seu trabalho aí, curtindo a gente, bom trabalho. Grande abraço aos amigos do comércio, né? Amigos e amigas aí do comércio em geral, ligados com a gente também. Obrigado pelo carinho da audiência. 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Muito bem, agora são 5 horas e 51 minutos, 5h51, hora certinha. Olha quem está participando com a gente agora então, é o nosso ouvinte Valdinei, do bairro do Brancas Nuvens. Tudo bem? Boa noite, meu amigo Valdinei. Tudo certo?
2: Oi. Ô, Cid.
1: Oi.
2: Eu queria ouvir a música do... Do Liu e Léo.
1: Certo.
2: Feliz pro Trovão.
1: Uhum.
2: Pra todos vocês da rádio aí.
1: Certo.
2: Tá?
1: Uhum.
2: Uma boa noite pra vocês.
1: Maravilha. Obrigado, boa noite pra você e família também, meu amigo Valdinei. Participando com a gente também.
3: Boa noite, que é o Tanaka da Branca do Meu Costa de Amor do Tanaka dos Três Boiadeiros.
1: Certo.
3: Pra você e pra toda a vida rádio, uma boa noite.
1: Tá certo, obrigado Tanaka pela participação, pela companhia também. Então vamos curtir aí o sucesso primeiro, né, com o Liu e Léo. Vai lá pra minha amiga Rose, também ligada com a gente, ela gosta muito de ouvir essa música. É, aliás, ela gosta de ouvir também o Liu e Léo, né? Vamos curtir. Boiadeiro Errante. E depois tem Lourenço Dorival Siwa.

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1: Aí os três boiadeiros japoneses, hein? Você curtiu então com o Lourenço Olival. Os três boiadeiros japoneses atendeu o Tanaka lá do bairro do Brancas Nuvens. Obrigado, Tanaka. Música e homenagem ao Tanaka aí. É isso aí, ô Tanaka. Obrigadão aí pela companhia. Super noite pra vocês aí. Tá certo? E daqui a pouco vou atender a Cecília também participando comigo, né? Exatamente. Tem a Cecília, a Claudina. Alô, Claudina. Alô, Cecília. Já que a gente atende vocês aí, tá bom? Também a Ivone, logo mais, tá bom, Ivone? Vai ouvindo aí, já que chega a sua também. A Ivone Batista, fica ligada aí também, ok, minha amiga? São agora, então, 6:01, 6:01, hora certinha. E agora a Suíça, né? Continua aí com 2-1, acabou o jogo, né? Suíça 2, Canadá 1. Vitória da Suíça em cima do Canadá. E a Bósnia já aumentou o placar aqui, Bósnia 3. Então agora Bósnia 3, Catar 1 pela Copa do Mundo, né? O jogo já deve estar encerrando nesse momento, tá certo? E daqui a pouco, então, daqui a uma hora, começa o jogo da seleção brasileira, hein? Escócia e Brasil, daqui a pouco às 7 da noite. Boa sorte à nossa seleção brasileira. Vou chamar um intervalinho, já eu volto então atendendo mais ouvintes. Boa noite, geração!
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1: Opa, 6:10 agora, boa noite compadre, comadre, rapaziada, moçada, criançada, mulherada, gente amiga, gente boa do meu coração, curtindo aqui o Geração, na melhor programação, na maior emoção. É, e vamos que vamos com a galera que eu amo, simbora, simbora, simbora. O Biju também já mandou mensagem aqui, logo mais eu atendo você, tá bom, Biju? Fica ligado aí, já que chega a sua música também, tá certo? Então já tem Teodoro Sampaio pra você que pediu, também já em Giovanni. Né, depois também tem a Ivone para atender, né, o Biju, fiquem ligados aí, tá bom? É, o Biju que tá dizendo aqui, boa noite, meu amigo. É o Biju da Vila Sodipe, manda um abraço pro meu negrinho Benjamin, um abraço para você, tudo de bom, meu netinho. Opa, tá certo, um abraço pra você, pro netinho Benjamin, né? Pro Biju lá, curtindo aqui o melhor da música sertaneja com Sidney Silva. Excelente noite pra vocês aí na Vila Sodipe, grande abraço ao povo da Vila Sodipe, também ligados comigo, brigadão pelo carinho, pela audiência de todos aí, tá certo? Valeu, Biju! 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Moda feminina, masculina, fitness e plus size, é isso mesmo, hein? Começou dia 17 de junho, vai até o dia 27 de junho, tá certo? Funciona das 10 da manhã até as 7 horas da noite, sendo que no dia 27 de junho, sábado que vem, será aberto lá das 10 da manhã até as 5 horas da tarde, beleza? E facilitam, né, nos cartões de crédito e débito, tá bom? Então esse evento beneficente acontece no Tênis Clube Campos do Jordão, na Avenida Paulo Ribas, número 76, Capivari. Evento beneficente em prol da PAI de Campos do Jordão, é isso mesmo, hein? É, parte da renda será destinada à PAI de Campos do Jordão, tá certo? É barato fazer o bem, é ou não é? Então não perca essa oportunidade de você comprar roupas novas, de marca, de qualidade, tá bom? 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Aproveite você também. Agora são 6:12, 6:12, hora certinha. A gente continua aqui fazendo gostoso pra você, tocando sempre o que há de melhor na boa moda sertaneja pra você de bandeja. Um abraço pra Marisa também da Vila Eco, me encontrei com a Marisa hoje lá no supermercado de manhã, né? Um abração pra você, pro Peru aí, pra toda a família, tá bom, Marisa? E ali pertinho dela, no Santa Cruz, ali está a nossa amiga Margarida, a Luciana, a Giovana e a Suzana, o João, né, o atleta, tá certo? Um abraço pra Maria Cristina também, ligado comigo, alô Maria Cristina da Vila Santa Cruz e curtindo, tá certo? O nosso amigo Valdir, né, o conhecido Negutinho, alô Negutinho, toda a família aí, brigadão pela audiência, pela companhia também, tá certo? A Vera também tá sempre lá ligada, né, a Vera, tá certo? Um abraço pra todo mundo aí, a irmã Terezinha também, lá da Fundação Santa Cruz, né, a nossa ouvinte lá também ligada, a Dirce, um abraço pra Dirce, pra nossa amiga Benedita Marques também, para a Vera, a Dilma, o Padre Pedrinho, tá certo? Obrigadão pelo carinho de todos aí. E vamos de música então, né? Vamos de sucesso agora atendendo aqui. É a participação da ouvinte Claudina, da Vila Maria. Tudo bem, Claudina? Boa noite, minha amiga. Tudo certo aí?
2: Boa noite, Tine Silva. Aqui é a Claudina da Vila Maria.
1: Boa noite.
2: Teremos o do Teodoro Sampaio. Choro por amor nunca mais. Eu ofereço uma Maris Caroço, meu cunhado Pastel, o meu cunhado Dércio, o meu filho João Vitor,
1: certo,
2: minha cunhada Dirce, uhum, a Maria Helena, Ana da Vila Britânia, Pudinho e pro Rick. E pra vocês da Rádio Cordeiro, viu? Fica com Deus, boa noite, boa tarde pra vocês, boa noite pra você.
1: Amém, fica com Deus você também, boa noite, minha amiga. Obrigadão pelo carinho da audiência e pela participação, hein? Também participando aqui a Cecília do Brancas Nuvens, tudo bem? Boa noite, Cecília.
3: Boa noite, Sidney, que é a Cecília do Brancas Nuvem.
1: Boa noite.
3: Eu pedi pra você tocar com a música do Jean Giovanni, convite de casamento.
1: Certo.
3: Ofereço pra vocês da rádio aí e pra todos os ouvintes.
1: Tá legal. Obrigado.
3: Obrigado.
1: Obrigado você também pela companhia, pela participação, minha amiga Cecília. Então vamos curtir primeiro aí com o Teodoro Sampaio para atender lá a Claudina da Vila Maria. Vamos nessa? Chorar por amor nunca mais. E depois tem Jean Giovanni Simoes.

o grande amor da minha vida, convite de casamento, e você curtiu aí com Jean Giovanni. Atendeu a Cecília, lá do bairro do Brancas Nuvens. Obrigado, Cecília. Super noite a todos aí do Brancas Nuvens também. Obrigadão pelo carinho. E agora são 6 horas e 22 minutos, 6 e 22. Já já vou atender Ivone. Alô, Ivone, segura um pouquinho já que a gente manda a moda pra você aí. Tá bom? Depois do intervalo, ok, minha amiga Ivone? 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Agora 6h24, então, hora certinha. Vou chamar aqui um intervalinho com os apoios culturais e já eu volto atendendo mais uma participação aqui. Boa noite, geração!

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1: Muito bem, já estamos de volta. Agora são 6h30, 6h30, hora certinha. E além do nosso amigo Biju lá na Vila Sodia, por vindo da gente, estão também a nossa amiga lá, é a Terezinha, né? A Terezinha, sua filha Gabriela. Alô, Gabriela, alô, Terezinha, ótima noite aí, tá bom? A sua irmã Santa, né? Alô, Santa. Obrigadão pelo carinho, pela atenção de sempre. Lá também está a dona Terezinha e o, né, outra Terezinha lá. E o filho Adriano, é isso? Alô, Adriano. Alô, Terezinha. Obrigadão pelo carinho, pela atenção de todos aí também, tá bom? Lá também está a nossa amiga a Rita e a sua filha Amabile, né? Alô, Amabile. Alô, Rita. Também na Vila Sodipo está o nosso amigo curtindo lá, o Isaac. Alô, Isaac. A Marta, o Jonathan. Alô, Jonathan. Alô, Marta. Alô, Isaac. Também o Joaquim está lá ligado. Alô, Joaquim. João Porquinho também lá no barzinho, né? O São Paulino. Alô, João Porquinho. Também lá na Vila Sodipe está a nossa amiga Neca. Alô, Neca e família. Ótima noite para vocês aí, tá bom? A dona Judite também está lá ligada, né? A Judite, o Jorjão, toda a família aí. Excelente noite para vocês também. E a gente continua aqui fazendo gostoso para vocês, tocando sempre o que há de melhor na boa moda sertaneja. Agora então eu vou atender a participação da nossa ouvinte Ivone. Tudo bem, Ivone? Boa noite para você, minha amiga. Tudo certo aí?
2: Boa noite, meu amigo Sidney Silva.
1: Boa noite.
2: Gostaria de ouvir a música Um Século Sentir com Mato Grosso e Matias.
1: Tá certo, obrigado, meu amigo Ivone, ela que mora na cidade de Redenção da Serra, é isso? Grande abraço a todos aí, uma excelente noite. Vamos curtir então o sucesso de Mato Grosso e Matias, mais um modão do bom aqui, pra você curtir comigo, meu amigo, minha amiga. Vamos nessa? Agora sim. É Um Século Sem Ti. Mato Grosso e Matias. See what?

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1: Aí você curtiu Leviana com Léo Magalhães. São agora 6h42. Vou chamar aqui o último intervalo do programa, tá bom? O último intervalinho. E já eu volto com as últimas sertanejas de hoje. Fiquem ligados. Boa noite, geração.
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2: Opa, já estamos de volta aqui. Nosso programa está terminando aqui, gente. Pena que está acabando o programa, mas amanhã tem mais, tá bom? Espero que vocês tenham gostado de ouvir aqui o Geração Sertaneja com Sidney Silva. Amanhã eu volto às 16h com o programa.
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2: Opa, já estamos de volta aqui. Nosso programa está terminando aqui, gente. Pena que está acabando o programa, mas amanhã tem mais, tá bom? Espero que vocês tenham gostado de ouvir aqui o Geração Sertaneja com Sidney Silva. Amanhã eu volto às 16h com o programa Super Tarde, também às 17h.

A todos vocês ouvintes, Deus abençoe também a todas as famílias. Está quase começando o jogo do Brasil, hein? Seleção Brasileira de Futebol, daqui a pouco vai enfrentar a Escócia. 7 horas da noite, daqui a 10 minutinhos, né? O Brasil entra em campo para tentar uma vitória aí contra a Escócia pela Copa do Mundo. Boa sorte à nossa seleção brasileira. Para encerrar o nosso programa de hoje, então, deixo vocês aí com o sucesso de Munhoz e Mariano, Na Raiva. Depois também tem Gilberto e Gilmar, Tá Ruim Mas Tá Bom, Chitãozinho e Chororó, Pura Emoção, e Dino Frank Moraí, Cheiro de Relva. Obrigado, gente. Boa noite. Até amanhã. Tchau. Vai, Brasil!

0: Uma salva de palmas pra Yasmin Santos.
1: Yasmin Santos.
2: Yasmin Maria.
3: Muito bom, Yasmin.
1: Que energia linda.
3: Obrigado, meu amor. Que Deus te abençoe.
2: Obrigado pelo convite, tá?
1: A gente que agradece.
2: Realização
1: Deus abençoe
2: de um grande
1: muito.
2: Sonho estar aqui com vocês.
1: Obrigado por ter vindo a brilhantar essa noite com a gente.
2: Deus abençoe muito, muito, muito.
1: Amém. Tamo Amém. Junto. Conta com a gente sempre. Faz muito barulho pra Yasmin Santos, por
2: muito
1: favor, gente.
2: Muito obrigado, São Paulo.
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0: cresceu 4,74%. Pablo Mundim.
1: Entre os jovens de 18 a 24 anos, o aumento foi ainda mais expressivo, quase 19% em relação ao mesmo mês do ano anterior.
2: E ainda, recorde no turismo doméstico.
0: De janeiro a maio desse ano, o número de passageiros voando dentro do país chegou a 42 milhões, um recorde. Graziela Mendonça.
3: O número de passageiros internacionais voando no Brasil também aumentou no período de janeiro a maio. Foram 12 milhões e 800 mil estrangeiros viajando aqui no país, 10% a mais que o registrado no mesmo período do ano passado.
2: Você vai ouvir também saúde.
0: O programa Agora Tem Especialistas vai levar atendimento médico a indígenas em comunidades de difícil acesso.
2: E profissionais do SUS vão ensinar pais e cuidadores a estimularem o desenvolvimento de crianças de até 6 anos. Cleide Lopes.
4: A ideia é fortalecer o vínculo familiar, contribuindo assim para o desenvolvimento saudável das crianças.
0: Hoje na apresentação da Voz do Brasil, Mariana Jungmann e Luciano Seixas.
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0: O mercado de trabalho brasileiro continua em expansão.
2: Em fevereiro, o crescimento foi de 3%.

0: alcançou 1.200.000 vínculos formais ativos entre trabalhadores da iniciativa privada e do serviço público. O número representa crescimento de 2.170.000 empregos formais na comparação com fevereiro do ano passado. O avanço foi registrado em todas as regiões do país, com destaque para o Norte e o Nordeste. Os dados também mostram o crescimento da participação feminina no mercado formal, que chegou a quase 29 milhões de vínculos, como destaca o ministro do Trabalho e Emprego, Luiz Marinho.
1: Ampliando a parcela de mulheres no mercado formal, ou seja, enquanto cresceu mulher 1.290.000, homens cresceu 879.000 novos vínculos, um crescimento de 2,7 para homens, 4,7 para mulheres. As mulheres ocupando mais no mercado de trabalho. Mas ainda há espaço aqui para crescer. Aumento de creche, por exemplo, os municípios favorece para que as mulheres ocupem mais posições no mercado de trabalho.
0: Entre os jovens de 18 a 24 anos, o aumento foi ainda mais expressivo, quase 19% em relação ao mesmo mês do ano anterior. Os números também apontam avanço na inclusão de diferentes grupos sociais. Os maiores crescimentos proporcionais foram registrados entre trabalhadores indígenas, pretos e pardos, demonstrando uma ampliação do acesso ao emprego formal no país. Reportagem Pablo Mundim.
2: O brasileiro está viajando mais pelo país.
3: Pela primeira vez na história, o número de passageiros domésticos passou de 42 milhões, um recorde.
2: O turismo de negócios também está crescendo e teve faturamento histórico de 6 bilhões de reais.
4: A analista corporativa Verônica Brito mora em Brasília e costuma viajar bastante pelo Brasil. Do ano passado para cá, já foram 9 viagens para diferentes roteiros, mas ela tem um destino preferido.
5: Eu costumo viajar mais pelo Nordeste. Minha preferência é pelas praias e para mim as praias do Nordeste são as melhores. A comida, a receptividade, as pessoas do Nordeste são calorosas, né?
4: E como Verônica, cada vez mais brasileiros decidem viajar dentro do país. Foram 42 milhões de passageiros voando de norte a sul entre janeiro e maio deste ano. Um recorde no volume de passageiros domésticos, segundo o Ministério do Turismo. O número é 6% maior que os 39 milhões e 800 mil passageiros registrados no mesmo período do ano passado. Analisando somente o mês de maio, o volume também foi recorde, com 8 milhões e 300 mil passageiros domésticos, a maior movimentação para o mês da série histórica. O ministro do Turismo, Gustavo Feliciano, disse que os bons resultados do setor têm movimentado a economia do país.
6: Estamos registrando recordes atrás de recordes. Graças ao desenvolvimento do Brasil e às políticas adotadas pelo governo federal, estamos conseguindo manter os bons resultados. Isso tudo reflete na geração de emprego e renda para a população. Estamos com o maior saldo de empregos da história no setor do turismo, com mais de 2,4 milhões de empregos com carteira assinada. Continuaremos trabalhando para promover ainda mais o turismo interno e também a atração de turistas estrangeiros, gerando dignidade para a nossa população.
4: O número de passageiros internacionais voando no Brasil também aumentou no período de janeiro a maio. Foram 12 milhões e 800 mil estrangeiros viajando aqui no país, 10% a mais que o registrado no mesmo período do ano passado. Outro resultado positivo foi observado no turismo corporativo, que envolve eventos empresariais e negócios. Entre janeiro e maio, o faturamento nesse segmento foi recorde, 6 bilhões de reais, maior valor da série histórica iniciada em 2022. Reportagem Graziela Mendonça.
3: Um novo aporte de 140 bilhões de reais foi anunciado esta semana para a Nova Indústria Brasil, a política de modernização industrial do governo federal.
2: Os recursos vão ser direcionados para as 6 missões que fazem parte dessa política. São elas: agroindústria, saúde, infraestrutura, transformação digital, bioeconomia e tecnologias para soberania e defesa nacionais.
3: Lançada em 2024, a NIB tem como objetivo impulsionar a indústria.

0: contribui para o desenvolvimento social do país.
1: Quer promover, desde inovação, sobretudo inovação, a incorporação de novas tecnologias, aumentar a nossa capacidade de exportar internacional, com, não apenas com commodities, o que é muito bom e funciona muito bem, mas também com produtos com valor agregado. Não há desenvolvimento social se não tiver desenvolvimento, é preciso que um esteja ligado ao outro.
2: E ainda falando de desenvolvimento, taxistas e motoristas de aplicativos que tiveram o cadastro aprovado pelo programa Move Brasil já podem procurar as concessionárias de automóveis indicadas para financiar novos veículos.
0: A linha de crédito de até 30 bilhões de reais é voltada para a renovação da frota desses profissionais.
2: O Move Brasil garante juros mais baixos, prazo de financiamento de até 72 meses e mais 6 meses de carência.
0: E abrange também compra de equipamentos de segurança, no caso das mulheres.
2: Podem participar profissionais com pelo menos 12 meses de atuação que tenham realizado no mínimo 100 corridas e também taxistas registrados.
0: Os interessados em aderir ao programa podem realizar o cadastro na página gov.br/movebrasil.
2: Saúde para a população indígena.
0: O programa agora tem especialistas do Ministério da Saúde e espera realizar mais de 13 mil atendimentos até o fim de junho em territórios do Ceará, Pernambuco, Amapá e Pará.
2: A iniciativa leva consultas, exames e cirurgias para áreas de difícil acesso, garantindo assistência médica diretamente para as comunidades.
0: Somente nos mutirões oftalmológicos, a expectativa é realizar cerca de 1.600 consultas especializadas, 8 mil exames e mais de 340 cirurgias.
3: A indígena Creuza Nunes, do Amapá, aprovou o atendimento oferecido pelos profissionais do Sistema Único de Saúde no mutirão realizado na comunidade.
4: Gostei muito que eles vieram, eles fizeram tudo as consultas, conversaram bem com a gente. Todos os indígenas que queriam fazer consulta, ultrassom, todo tipo de exames fizeram aqui.
3: Até o final de junho, indígenas de territórios localizados no Ceará, Pernambuco, Amapá e Pará vão receber cuidados médicos por meio do programa Agora Tem Especialistas. A expectativa é de que sejam realizados mais de 13 mil atendimentos, entre consultas, exames e procedimentos. A secretária de Saúde Indígena do Ministério da Saúde, Lucinha Tremembé, destacou os serviços oferecidos.
5: Nossa meta é superar 15 mil procedimentos, ofertando consultas, exames, avaliações cirúrgicas e procedimentos especializados. Também estamos levando equipes especializadas para regiões de difícil acesso, incluindo a terra indígena Tumucumaque e a terra indígena Zoé.
3: A enfermeira Raquel Lira Pinheiro, coordenadora da Casa de Apoio à Saúde Indígena do Amapá, afirma que ficou surpresa com a procura por atendimentos durante o mutirão.
6: Nunca tivemos uma ação com tanta procura, né, com tanto número de atendimentos, altas, né, dos indígenas para territórios. No segundo dia nós já tivemos um número com esses indígenas,
3: contemplando territórios do Alto Rio Solimões, Médio Rio Solimões, Vale do Javari, Chavante, Yanomami e Ecauana, Alto Rio Negro, Guamá Tocantins, Altamira e Rio Tapajós. Em 2025, foram registrados mais de 9.500 procedimentos especializados. Em 2026, o número já ultrapassa 17 mil atendimentos, entre consultas, exames e procedimentos. Reportagem Luana Karen.
2: E pais e responsáveis por crianças de até 4 anos devem ficar atentos ao calendário de vacinação.
0: O Ministério da Saúde incluiu hoje uma segunda dose de reforço contra a poliomielite para ampliar a proteção contra a paralisia infantil.
2: A segunda dose é recomendada para crianças que já completaram o esquema primário e receberam o primeiro reforço.
0: Com a atualização, o esquema completo passa a ter 5 doses. A vacina está disponível gratuitamente em todas as unidades básicas de saúde do país.
2: O Brasil não registra casos do vírus desde 1989. Com o reforço, o Ministério da Saúde espera prolongar o tempo de imunidade e garantir a erradicação da doença.
0: Para mais informações,

0: já estão preparados para apoiar o desenvolvimento infantil da Tento nos primeiros anos de vida. A enfermeira Sheila Los Vernesti foi uma das profissionais capacitadas. Ela trabalha em uma unidade básica de saúde em Ponta Grossa, no Rio Grande do Sul. Ela fala sobre como essa capacitação tem ajudado no atendimento mais humanizado às crianças.
1: Eu consigo sim ver pelos meus atendimentos antes do curso e depois do curso, como eu consegui dar muito mais informação, e parece que até o vínculo com essas mães melhoraram muito, assim. Eu sempre procurei ser mais acolhedora, assim, tudo, mas acho que algumas ideias, incentivar mais essas mães, assim, era meio muito técnico. E depois, no curso, assim, me abriu um leque de mais possibilidades, de ideias, situações simples, como ensinar a brincar com a criança, incentivar a brincar, como isso ajuda no desenvolvimento dessa criança, né, no futuro.
0: O curso qualifica profissionais de saúde que atuam no cuidado às crianças e famílias. A formação habilita equipes das unidades básicas de saúde para orientar famílias sobre brincadeiras e estímulos às crianças nos primeiros anos de vida. A ideia é fortalecer o vínculo familiar, contribuindo assim para o desenvolvimento

0: é fortalecer o vínculo familiar, contribuindo assim para o desenvolvimento da saúde. Sônia Venâncio.
1: Que o desenvolvimento, ele é fortemente influenciado por essas interações nos primeiros anos de vida. Essas interações, elas são responsáveis pelo desenvolvimento das sinapses, né, no cérebro. E quanto mais o cuidador pratica muito simples, como por exemplo, falar com a criança, cantar, contar, brincar, todas essas atividades, né, têm um papel fundamental no desenvolvimento dessas habilidades, do desenvolvimento infantil.
0: O curso Cuidados para o Desenvolvimento da Criança na Atenção Primária à Saúde é de graça e está disponível para profissionais do SUS, como médicos, enfermeiros, psicólogos e fisioterapeutas. A capacitação é oferecida na modalidade online com carga horária de 30 horas. E está disponível no site unasus.gov.br. Reportagem Cleide Lopes.
2: O ministro da Saúde, Alexandre Padilha, inaugurou hoje em Cubatão, São Paulo, a 10ª unidade móvel de saúde do programa Agora Tem Especialistas, Caminhoneiro e Caminhoneira.
3: A iniciativa leva serviços do SUS diretamente a pontos de parada e descanso nas estradas.
2: A estrutura oferece consultas médicas e de enfermagem, vacinação, testes rápidos, exames laboratoriais básicos, eletrocardiograma e teleconsultas.
3: O ministro Alexandre Padilha destacou que as unidades móveis de saúde como esta ajudam os caminhoneiros a fazerem um acompanhamento de saúde que eles não costumam fazer em suas cidades de origem.
4: A gente tem quase 400 mil caminhoneiros cadastrados nas unidades básicas de saúde de origem, pelas equipes de saúde da família, mas de cada 10, 4 nunca sequer foram uma vez na sua unidade básica de saúde de origem. Então a gente está aproveitando que no meio do trabalho, nesse momento de descanso, faz a vacinação, faz os exames, está vendo muita gente que estava com a medicação incorreta, então ajusta a medicação para doenças crônicas, como hipertensão, diabetes. Problemas relacionados à obesidade, muitos problemas no campo da saúde mental.
2: Na tarde de hoje, o ministro também lançou a Política Nacional de Atenção Integral à Saúde da População em Situação de Rua.
3: Ela também prevê a criação de unidades móveis de rua.
2: Serão 400 veículos que ampliarão a capacidade de atuação nas cidades e devem contemplar todas as equipes cofinanciadas pelo Ministério da Saúde.
3: 300 milhões de reais para estimular o desenvolvimento científico e a inovação no Brasil.
2: Está aberta mais uma chamada universal do CNPq, que tem o objetivo de apoiar pesquisas em todas as áreas do conhecimento.
3: As inscrições vão até 3 de agosto.
5: Na Universidade de Brasília, o professor Fábio Pitella lidera uma equipe de pesquisadores em busca de novas formas de tratamento contra o câncer. A pesquisa consiste em editar o genoma de células cancerígenas para bloquear o avanço da doença. O trabalho da equipe foi contemplado por um edital do CNPq de 2024, que destinou cerca de R$ 140 mil para a pesquisa. O professor explica que o dinheiro é essencial para a

0: magnífica. Este é o
1: jogo de Copa do Mundo. Você tem que saber que ela vai acontecer em qual época do ano, porque a ciência é uma atividade que depende de previsibilidade. Você tem que preparar projetos de pesquisa, você tem que mobilizar colegas, mobilizar alunos.
0: A chamada é dividida em três grupos. Faixa A, voltada para jovens doutores com projetos de até 24 meses. Faixa B, destinada a pesquisadores com vínculo formal na instituição de pesquisa e projetos de até 36 meses. E faixa C, que compreende pesquisadores mais experientes, com equipes maiores e cooperação entre instituições. Pelo menos 90 milhões de reais serão destinados para fomentar projetos desenvolvidos nas regiões Norte, Nordeste ou Centro-Oeste. As inscrições vão até 3 de agosto e o edital completo está disponível em gov.br/CNPq. Reportagem Graziele Bezerra.
2: Também esta semana foram anunciados outros 300 milhões de reais pelo Ministério da Ciência, Tecnologia e Inovação para iniciativas de popularização da ciência no país.
3: Nesse caso, os recursos serão destinados a apoiar projetos como Olimpíadas Científicas, Feiras de Ciências e programas de formação de jovens cientistas.
2: O programa também contempla investimentos em museus, centros de ciência, planetários e outras estruturas dedicadas à difusão do conhecimento científico.
3: A Prova Nacional Docente foi criada pelo Ministério da Educação para apoiar a seleção de professores da educação básica pública em todo o país.
2: Ela testa se os candidatos possuem as competências essenciais para a docência.
3: Os resultados de cada exame têm validade de 3 anos e podem ser utilizados em múltiplos processos seletivos ao longo desse período.
2: Além disso, a prova também corresponde à avaliação teórica do ENADE, o Exame Nacional de Desempenho de Estudantes para os cursos de licenciatura.
3: No ano passado, mais de 500 mil professores alcançaram o padrão de proficiência na prova. E esse ano, as inscrições para ela já estão abertas.
4: O Ministério da Educação abriu as inscrições para a Prova Nacional Docente, a PND. Os professores interessados têm até o dia 3 de julho para se inscrever no exame por meio do endereço pnd.inep.gov.br. Os participantes que tiveram o pedido de isenção da taxa de inscrição aprovado devem acompanhar as próximas etapas do cronograma e efetivar a inscrição dentro do prazo estabelecido. Já aqueles que tiveram a solicitação negada precisam pagar a taxa de R$ 85. A PND vai ser aplicada no dia 20 de setembro. O resultado final está previsto para ser divulgado no dia 15 de dezembro. O ministro da Educação, Leonardo Barchini, destacou que a prova é uma grande oportunidade para os professores do país.
5: Mais de 2.000 redes vão utilizar a sua nota. A nota da prova que você faz hoje vale para os 3 anos seguintes. No ano passado, mais de 10.000 professores ingressaram ou na rede estadual ou na rede municipal com a nota da PND.
4: A Prova Nacional Docente faz parte do programa Mais Professores para o Brasil, que reúne ações de reconhecimento e qualificação do magistério da educação básica e de incentivo à docência no país. Neste ano, a PND registrou adesão de 2.031 entes federativos. O número representa a participação de 96% das capitais e de 85% dos estados brasileiros, um crescimento superior a 30% em relação a 2025. Para mais informações, acesse as redes sociais do Ministério da Educação ou portalgov.br/MEC. Reportagem Júlio César de Oliveira.
2: E essas foram as notícias do Governo do Brasil.
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1: Fique agora com o Minuto do TCU, em seguida as notícias do Poder Judiciário e do Congresso Nacional. Boa noite.
0: Boa noite para você, até amanhã.
2: O Tribunal de Contas da União avaliou o Compromisso Nacional Criança Alfabetizada, programa do governo federal entre estados e municípios. O tribunal também destacou que o monitoramento das ações é frágil e determinou ao Ministério da Educação que crie plano de ação para corrigir os erros. Saiba mais em tcu.gov.br.
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4: STF valida a criação de feriada de Corpus Christi no estado do Rio de Janeiro.
5: CNJ aprova novas regras para o sepultamento de corpos não identificados e para a emissão das certidões de óbito.
4: Empresa de segurança deve incluir todos os cargos no cálculo de cota de aprendiz.
5: Boa noite, eu sou Marcela Luiz.
4: E eu sou Walter Lima.
5: Supremo Tribunal Federal mantém validade de lei do Rio de Janeiro que transformou o dia de Corpus Christi em feriado estadual.
4: A decisão unânime foi tomada em sessão plenária virtual. Marcelo Della Libera.
6: A ação foi apresentada pela Confederação Nacional do Comércio de Bens, Serviços e Turismo, a CNC, que alegava invasão da competência privativa da União para legislar sobre direito do trabalho. Mas a relatora do caso no Supremo Tribunal Federal, ministra Carmen Lúcia, entendeu que a lei estadual questionada protege um patrimônio cultural e material, sendo de competência legislativa concorrente da União, dos estados e dos municípios, conforme prevê a Constituição Federal. Ainda segundo a ministra, o processo destaca que a celebração de Corpus Christi em diversos municípios fluminenses assume característica de festividade popular, com eventos musicais, feiras e atividades que movimentam significativamente a economia local e o turismo.
5: Conselho Nacional de Justiça aprova novas regras para o sepultamento de corpos não identificados e para a emissão das certidões de óbito.
4: A medida fortalece a busca por desaparecidos e evita a perda de informações importantes para as famílias. Judite Aragão.
7: Pela resolução, o enterro e o registro de óbito só poderão ser autorizados após a apresentação de um laudo da Polícia Científica que comprove a coleta de dados biométricos e biológicos necessários para uma futura identificação. A norma também prevê a integração de informações entre os cadastros nacionais de corpos não identificados e de pessoas desaparecidas.
5: STJ admite recurso extraordinário sobre relativização da vulnerabilidade de vítima de estupro menor de 14 anos de idade.
4: O pedido de admissibilidade foi feito pelo Ministério Público de Santa Catarina. Fátima Uchoa.
8: Um acórdão da sexta turma do STJ questionado pelo MP considerou por maioria dos votos que o relacionamento amoroso entre o réu e a vítima e o aval dos responsáveis por ela afastariam de forma excepcional a aplicação da súmula 593 do STJ e da previsão legal sobre estupro de vulnerável. O ministro Luiz Felipe Salomão lembrou que o STF tem jurisprudência pacífica no mesmo sentido do entendimento firmado pelo STJ, reconhecendo que é absoluta a presunção de violência nos crimes de estupro contra menor de 14 anos, sendo irrelevante o eventual consentimento da vítima. Para Salomão, ficou nítida a divergência do acórdão. Assim, admitiu recurso extraordinário e determinou a remessa dos autos à Suprema Corte.
5: O número de vagas de aprendiz deve considerar todos os cargos de uma empresa.
4: A CLT determina um número equivalente a 5% dos postos de trabalho. Marla Lacerda.
9: Uma empresa de segurança foi condenada a pagar uma indenização de R$50 mil porque excluiu o cargo de vigilante do cálculo de vagas para aprendizes. A seguradora possuía mais de 2.700 empregados e apenas 4 aprendizes. Para os ministros do TST, o fato da atividade de vigilante ser considerada de risco, exigir idade mínima de 21 anos e porte de arma, não dispensa a inclusão do posto de trabalho nos cálculos para definir a cota. Isso porque a função também exige período de experiência para conseguir vaga no mercado de trabalho.
5: Justiça condena mais 6 envolvidos em esquema de tráfico internacional de drogas no Porto de Salvador, na Bahia.
10: A ação foi proposta pelo Ministério Público Federal. Vanessa Pereira.
11: Segundo a denúncia, o grupo criminoso inseria cocaína em containers de cargas lícitas com destino à Europa, especialmente para a Holanda, Bélgica e Espanha, utilizando a estrutura portuária de Salvador, na Bahia. Os réus foram condenados pelos crimes de tráfico internacional de drogas, organização criminosa, associação para o tráfico, lavagem de dinheiro e falsificação de documento público.
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5: Uma boa noite.
10: E até amanhã.
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0: Eu sou Paula Groba.
1: E eu sou Humberto Pinheiro.
0: E estes são os destaques de hoje do Jornal do Senado, que começa agora.
1: A ação policial poderá ser mais rápida em casos de abuso infantil na internet.
0: Avança projeto que garante no SUS exames para detectar risco hereditário de câncer de mama.
1: Senador comemora a decisão do STF que derruba a idade mínima na aposentadoria especial.
0: Boa noite.
1: Boa noite.
0: Na internet, um crime pode acontecer em segundos. Para acelerar o resgate de vítimas e a identificação de criminosos, avançou no Senado um projeto que autoriza a chamada ronda virtual.
1: A ideia é agilizar o acesso da polícia a dados de suspeitos na internet sem a necessidade de autorização judicial em situações de urgência. O repórter Bruno Lourenço traz os detalhes.
2: O projeto de lei legaliza expressamente a chamada ronda virtual, varredura policial automatizada em ambientes digitais para coletar arquivos de abuso. Outra inovação é que em casos de transmissão ao vivo, o risco iminente à vida da vítima, as autoridades policiais poderão requisitar dados cadastrais e de conexão diretamente aos provedores de internet e aplicativos, sem a necessidade de esperar por uma ordem judicial prévia, como explicou a relatora, senadora Damaris Alves, do Republicanos do Distrito Federal.
3: Nós vamos dar com esse projeto poder aos policiais de retirar imediatamente essa live do ar. Nós vamos dar poder com esse projeto que o agente policial, o delegado, imediatamente haja na hora de identificar uma imagem no mundo online de abuso de violência sexual contra criança e adolescente.
2: O projeto cria ainda o crime de simulação de abuso por meio de inteligência artificial, punindo de 3 a 5 anos de reclusão quem criar imagens ou deepfakes realistas usando o rosto ou a voz de menores.
0: A violência contra crianças e adolescentes segue sendo um dos maiores desafios do país. Só nos primeiros meses de 2026, mais de 115 mil denúncias foram registradas, a maioria dentro da própria casa das vítimas.
1: O tema foi debatido em audiência pública no Senado. Repórter Lana Dias.
4: Os participantes citaram desafios como orçamento insuficiente e dificuldade de acompanhamento da vítima após o crime. Para a presidente da comissão, senadora Damaris Alves, do Republicanos do Distrito Federal, o investimento em ações voltadas à proteção desse público é escasso.
3: Quando a gente pega o orçamento da União, a gente pega LDO dos estados e dos municípios e a gente procura a criança no orçamento de forma absoluta, a gente não encontra.
4: O Plano Nacional foi criado com o objetivo de desenvolver ações em eixos como prevenção, atendimento, responsabilização, mobilização social, estudos e pesquisas. A representante do Ministério dos Direitos Humanos e da Cidadania, Célia Carvalho Narras, explicou que o documento está em fase de revisão para abordar os diferentes contextos da infância no país. Mas além de atuar na prevenção, participantes ressaltaram a importância de promover acolhimento integral das vítimas depois das ocorrências.
0: E a violência contra mulheres trans acontece de forma tão frequente no cotidiano que muitas vezes deixa de ser reconhecida como violência.
1: Esse é um dos alertas de uma pesquisa do Instituto Data Senado, que pela primeira vez traz dados específicos sobre essa população. A reportagem é de Marcela Diniz.
5: A violência contra mulheres transgênero é cotidiana e acontece em casa, na rua, nos espaços privados e nos órgãos públicos. É o que mostra a edição de número 11 da Pesquisa Nacional de Violência contra a Mulher do Instituto Data Senado e da empresa Nexus. Pela primeira vez desde 2005, o levantamento traz dados específicos sobre a experiência de trans e travestis. Muitas das 43 entrevistadas ao serem questionadas se sofriam violência, responderam a princípio que não, mas as mesmas, quando perguntadas se já foram xingadas, mal atendidas ou hostilizadas pelo fato de serem quem são, aí a resposta era que sim, que sempre. O psicólogo do Data Senado, Rolf Hegger, comenta que esse resultado é preocupante porque aponta como agressões cotidianas acabam normalizadas no caso das mulheres trans.
6: Tem uma diferença entre o que a pessoa percebe como violência, que ela diz, não, sofri violência, mas quando a gente mostra as situações de violência, ela diz que sim. Então, o que a gente levantou como hipótese para isso é que a violência que ela sofre são constantes, são em todos os lugares, e isso acaba sendo normalizado.
5: 40% das mulheres trans e travestis sofreram agressões verbais, 17% físicas e 12% violência sexual. Os dados da pesquisa passarão a fazer parte do Mapa Nacional da Violência de Gênero, plataforma interativa do Observatório da Mulher contra a Violência do Senado, desenvolvido em parceria com a organização Gênero e Número e com o Instituto Natura.
0: E avançou no Senado o projeto que garante às mulheres exames no SUS para detectar risco de câncer de mama hereditário.
1: Até 10% dos casos de câncer de mama são herdados da mãe, segundo a relatora da proposta, senadora Ivete da Silveira, do MDB de Santa Catarina, repórter Márcio Maturana.
7: Está prevista, por exemplo, a análise do histórico familiar e a realização de exames genéticos específicos para identificar variantes associadas ao câncer hereditário. Até 10% dos casos de câncer de mama são herdados da mãe, segundo a relatora da proposta, senadora Ivete da Silveira, do MDB de Santa Catarina. Ela disse que a proposta combate desigualdades sociais.
8: Evidências indicam que o acesso a testes genéticos e ao aconselhamento especializado permanece condicionado a fatores socioeconômicos, como renda e escolaridade, o que limita, sem efetivação, e aprofunda a inequidade.
7: O projeto, que já foi aprovado pela Câmara e agora segue para a votação na Comissão de Assuntos Sociais do Senado, também determina medidas para ampliar a oferta de exames preventivos e reduzir o tempo de espera. Além dos exames, o SUS deverá oferecer aconselhamento genético em unidades próprias, conveniadas ou contratadas.
0: O senador Paulo Paim, do PT do Rio Grande do Sul, comemorou a decisão do STF que derrubou a idade mínima para aposentadoria especial em atividades insalubres. A corte considerou inconstitucional o dispositivo da reforma da Previdência de 2019, que fixava idades de 55, 58 e 60 anos, dependendo do tempo de exposição a agentes nocivos.
1: Paim afirma que a medida não é privilégio, mas uma forma de proteção à saúde dos trabalhadores.
0: Já a senadora Leila Barros, do PDT do Distrito Federal, destacou a expectativa positiva para a Copa do Mundo Feminina de 2027 no Brasil, afirmando que o torneio deve dar mais visibilidade ao esporte feminino e valorizar as atletas ainda frente a desafios e preconceitos.
1: Segundo ela, a competição também pode fortalecer o futebol feminino e incentivar outras modalidades praticadas por mulheres no país. O Mundial será entre 24 de junho e 25 de julho em Belo Horizonte, Brasília, Fortaleza, Porto Alegre, Recife, Rio de Janeiro, Salvador e São Paulo.
0: E por falar em Copa do Mundo, o esporte que mobiliza torcidas e une países também transforma vidas fora dos estádios. Praticado desde a infância, ele ajuda a prevenir doenças, melhora a qualidade de vida e contribui para manter crianças e jovens na escola.
1: Esses benefícios foram destacados em uma audiência pública da Comissão de Esporte do Senado. A reportagem é de Rodrigo Rezende.
9: A senadora Leila Barros, do PDT do Distrito Federal, presidente da comissão, afirmou que esse tema é fundamental para a melhora da qualidade de vida da população.
10: E quando falamos de esporte para toda a vida, falamos também de saúde pública. Estimular a atividade desde a infância até a terceira idade significa prevenir doenças, melhorar a qualidade de vida da população e contribuir para a sustentabilidade do sistema de saúde.
9: Stephanie Riske, doutora em cardiologia pela USP, mostrou pesquisas que apontam que a inatividade física é responsável por 9% de mortes prematuras em todo o mundo. Robson Aguiar, presidente da Confederação Brasileira do Desporto Escolar, ressaltou a importância do esporte no combate à evasão escolar.
11: 40% dos nossos alunos, eles repetem de ano, saem da escola por não ter algum incentivo. E o esporte faz exatamente o contrário. Vai ver que mais de 80% permanece na escola devido ao esporte. Então, o esporte escolar é uma ferramenta fundamental para a educação.
9: O ministro do esporte, Paulo Henrique Cordeiro, destacou o papel social do esporte.
12: Porque o esporte é muito mais do que essa prática. O esporte é uma mudança fática de realidade socioeconômica. É uma mudança de vida.
9: De maneira geral, a OMS recomenda a prática para adultos de pelo menos 150 minutos semanais de atividades físicas. Para crianças e adolescentes, o ideal é a prática de 60 minutos de atividades por dia.
1: Edição de Paula Groba e trabalhos técnicos de João Lira, o Jornal do Senado fica por aqui. Acompanhe agora as notícias da Câmara dos Deputados. Boa noite.
0: Boa noite e até amanhã.
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14: Comissão autoriza a venda fracionada de medicamentos pelas farmácias.
15: Avança a proposta que pune quem expuser crianças à violência doméstica.
14: Parlamentares aprovam inclusão de deficiências ocultas em documentos.
16: Boa noite. Projeto que institui documento com QR Code para identificar deficiências ocultas pode seguir para o Senado. A repórter Maria Neves tem os detalhes dessa nova identidade.
17: A Comissão de Constituição e Justiça da Câmara aprovou o projeto do deputado Capitão Alberto Neto, do PL do Amazonas, que institui a identificação civil nacional da pessoa com deficiência. O novo documento deverá adotar tecnologia de QR Code dinâmico com informações atualizadas sobre deficiências, inclusive as ocultas. Com a aprovação, o texto pode seguir para o Senado. De acordo com a proposta, o sistema permitirá que o beneficiário ou responsável atualize os dados sobre a condição de saúde da pessoa em tempo real. O objetivo da medida é garantir prioridade e segurança às pessoas com deficiência em atendimentos e situações de emergência. Na opinião da relatora na Comissão de Defesa dos Direitos das Pessoas com Deficiência, deputada Andréia Siqueira, do PSB do Pará, a utilização do QR Code dinâmico representa um instrumento eficaz para combater a invisibilidade social enfrentada por pessoas com deficiências ocultas.
18: Ao contrário de deficiências físicas evidentes, essas condições muitas das vezes não são reconhecidas ou compreendidas pela sociedade. Isso resulta em uma série de obstáculos no acesso ao direito e serviços. Em situações que exigem comprovação de condição especial, atendimento prioritário ou simples empatia no trato do cotidiano.
17: Deficiências ocultas ou invisíveis são condições de saúde que não são percebidas visualmente, como transtorno do espectro autista, deficiências intelectuais, doenças renais crônicas ou surdez parcial. A falta de sinais físicos óbvios frequentemente gera barreiras no acesso a atendimentos prioritários já garantidos por lei. Pelo texto aprovado, a identificação civil nacional da pessoa com deficiência não substitui a carteira de identificação nacional. A função do novo documento é facilitar o acesso a direitos e serviços específicos sem a necessidade de emissão de novos cartões físicos a cada mudança no quadro clínico do paciente. Da Rádio Câmara de Brasília, Maria Neves.
13: Saúde.
14: Comissão aprova a venda fracionada de remédios por farmácias e drogarias. A repórter Sofia Peçanha nos traz o debate sobre o tema.
19: A Comissão de Defesa do Consumidor aprovou o projeto que determina a venda de forma fracionada de medicamentos por farmácias e drogarias. O texto aprovado é resultado de 5 propostas analisadas em conjunto. A mais antiga delas, apresentada pelo deputado Jorge Sola, do PT da Bahia, em 2015. Elas alteram a legislação sobre o comércio de medicamentos. Atualmente, a fração de remédio já é permitida, mas não é obrigatória, o que faz com que a maioria dos consumidores ainda precise comprar caixas completas, mesmo quando utiliza apenas parte do conteúdo. O texto aprovado estabelece o fracionamento como uma exigência legal para medicamentos como antibióticos, analgésicos, anti-inflamatórios e antieméticos, que são remédios para náuseas e vômitos. O relator da proposta na comissão, o deputado Celso Russomano, do Republicanos de São Paulo, destacou que a medida visa reduzir o desperdício, evitar a automedicação e diminuir os custos para os pacientes.
20: Tal medida contribui para proteger a saúde e segurança da coletividade. A automedicação, o consumo de remédios fora da validade e ainda a potencial intoxicação de crianças no ambiente doméstico.
19: Além disso, o projeto prevê que o preço dos medicamentos fracionados siga regras específicas da Câmara de Regulação do Mercado de Medicamentos, para garantir que o consumidor não pague mais caro proporcionalmente por quantidades menores.
20: Entendemos que essa medida também beneficia sobremaneira os consumidores, pois evita que as farmácias aumentem indevidamente seus lucros na subdivisão de medicamentos.
19: Em caso de descumprimento, o infrator estará sujeito à penalidade de suspensão de vendas ou fabricação de produto, cancelamento de registro do produto ou cancelamento de autorização para funcionamento da empresa. O projeto gerou debate entre os parlamentares, principalmente sobre os desafios na adaptação das embalagens, no controle sanitário e nos custos operacionais para viabilizar a venda fracionada em larga escala. O deputado Gilson Marques, do Novo de Santa Catarina, chegou a apresentar um parecer alternativo para evitar o fracionamento.
2: Assim, acreditamos que a melhor solução para o referido problema seria adequar a posologia ao tempo de tratamento, sendo função das indústrias farmacêuticas produzir as embalagens e dispensá-las com a quantidade correta.
19: Mas a proposta que estabelece a venda fracionada de medicamentos foi aprovada pela Comissão de Defesa do Consumidor e seguiu para análise na Comissão de Saúde. Da Rádio Câmara de Brasília, Sofia Peçanha.
13: Segurança Pública.
16: Comissão de Constituição e Justiça aprova penas para quem expor crianças à violência doméstica. A repórter Paula Bittar acompanhou a votação.
21: Uma proposta aprovada pela Comissão de Constituição e Justiça da Câmara prevê penas para quem expuser crianças e adolescentes a atos de violência doméstica. De acordo com o texto aprovado, o crime de violência doméstica praticada na frente de criança ou adolescente tem punição de 6 meses a 2 anos de detenção. E essa penalidade é aumentada em mais metade se o crime é praticado de forma reiterada ou se a criança ou adolescente estiver sob autoridade, guarda ou vigilância do agente ou da vítima. A relatora na comissão, deputada Cris Tonietto, do PL do Rio de Janeiro, ressaltou que a proposta reconhece que a violência doméstica tem um impacto grande sobre a criança, mesmo quando ela não é a vítima direta.
22: Ao conviverem com situações constantes de agressões físicas, verbais ou psicológicas, as crianças não apenas testemunham o sofrimento dos envolvidos, mas também internalizam esses comportamentos como modelos de relação interpessoal. Essa vivência traumática compromete o bem-estar emocional, afeta o desempenho escolar e pode desencadear transtornos psicológicos de longo prazo.
21: A proposta que prevê penas para quem expuser crianças e adolescentes a atos de violência doméstica ainda precisa ser analisada pelo plenário da Câmara antes de seguir ao Senado. Da Rádio Câmara de Brasília, a Paula Bittar.
13: Justiça.
14: Comissão aprova a proposta que aumenta penas de crimes financeiros contra fundos de pensão. A repórter Silvia Munhato tem os detalhes.
23: A Comissão de Finanças e Tributação da Câmara aprovou o projeto que aumenta as punições para crimes financeiros que causem prejuízo a fundos previdenciários ou de pensão. As investigações da Polícia Federal relativas ao Banco Master têm apontado investimentos de fundos de servidores públicos estaduais em aplicações do Master em períodos em que elas já eram consideradas de alto risco pelo mercado. O autor da proposta, deputado Wellington Prado, do PSD de Minas Gerais, batizou a proposta de Lei Faria Lima, em uma referência à Avenida de São Paulo, onde estão sediadas várias instituições financeiras. Pelo texto, quem cometer esses crimes estará sujeito a penas de reclusão de 20 a 40 anos. A proposta também define que os crimes serão insuscetíveis de fiança, livramento condicional, anistia, graça e indulto. O relator, deputado Kim Kataguiri, do Missão de São Paulo, recomendou a aprovação do texto, lembrando que a legislação atual prevê penas de 2 a 12 anos para crimes contra o sistema financeiro.
24: O crime cometido por um agente público, aí que deixa de cumprir a sua obrigação para preservar o sistema financeiro e também a ordem econômico-financeira, né? E aí a gente está endurecendo bastante as penas em relação a esse crime e também nós estamos endurecendo as condições de progressão de regime também.
23: A proposta determina que a progressão de regime, que é a transferência para regime de 2 a 12 anos para crimes contra o sistema financeiro.
24: O crime cometido por um agente público, aí que deixa de cumprir a sua obrigação para preservar o sistema financeiro e também a ordem econômico-financeira, né? E aí a gente está endurecendo bastante as penas em relação a esse crime e também nós estamos endurecendo

0: O semiaberto será mais dura para os crimes financeiros. Por exemplo, se o réu for primário, terá que cumprir pelo menos 70% da pena para ter direito. O projeto que aumenta a pena de reclusão para quem comete crimes financeiros contra fundos de pensão ainda será analisado pela Comissão de Constituição e Justiça. Depois seguirá para o plenário. Da Rádio Câmara de Brasília, Silvia Minhato.
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2: Transportes. O relator das mudanças no Código de Trânsito Brasileiro apresentou o projeto reunindo sugestões de mais de 270 propostas sobre o tema.
3: Entre as alterações, o deputado Áureo Ribeiro sugeriu que adolescentes tenham permissão para dirigir a partir dos 16 anos. Confira os detalhes com o repórter Murilo Souza.
4: A Comissão Especial da Câmara dos Deputados, que analisa mudanças no Código de Trânsito Brasileiro, poderá votar no próximo dia 7 de julho o parecer do relator, deputado Áureo Ribeiro, do Solidariedade do Rio de Janeiro. O texto consolida mais de 270 projetos de lei em um substitutivo. Entre os pontos mais relevantes do novo texto está a permissão para que jovens a partir de 16 anos possam dirigir. Pela proposta, os menores de 18 anos poderão obter habilitação na categoria B para dirigir carros em perímetros urbanos, das 5 horas da manhã até a meia-noite, desde que acompanhados por um adulto habilitado há pelo menos 2 anos. Para motos pequenas, de até 150 cilindradas, o jovem pode dirigir desacompanhado, mantendo as mesmas restrições de horário e local. A idade mínima para habilitação nas categorias profissionais D e E também cai de 21 para 20 anos. Segundo o relator, a medida busca reduzir a falta de motoristas no transporte de cargas e passageiros.
5: A medida visa ampliar o acesso dos jovens à habilitação, proporcionar maior... relacionado ao estudo e ao trabalho e permitir a formação gradual de condutores, inspirando-se em modelos adotados em outros países que admite a condução por menores de idade mediante as restrições e acompanhamento.
4: A CNH definitiva aos 18 anos será emitida de forma automática e gratuita, caso o condutor não tenha cometido infrações graves ou gravíssimas ou não seja reincidente em infração média. O texto cria um teto nacional para as taxas cobradas no processo de habilitação. R$ 30,00 para abertura e emissão da permissão para dirigir, em qualquer categoria, e R$ 50,00 para cada exame realizado, seja escrito ou de direção. Outra inovação é a possibilidade de o candidato optar por realizar o exame em veículos com câmbio automático. O projeto também estabelece regras para outros temas, como pedágios free flow, registro e autorização para patinetes e bicicletas elétricas, normas para veículos autônomos e proibição de radares ocultos sem sinalização ou estudos técnicos. A Comissão Especial da Câmara sobre Mudanças no Código de Trânsito Brasileiro retoma a análise da matéria no dia 7 de julho, às 2 horas da tarde. A expectativa é que a votação no plenário da Câmara seja no dia 8 de julho. Da Rádio Câmara de Brasília, Murilo Souza.
2: Trabalho.
6: A Câmara aprovou o projeto que estabelece piso salarial para biólogos. A repórter Maria Neves tem mais informações sobre o tema.
7: Em análise na Câmara desde 2013, o projeto que institui um piso salarial e condições de trabalho para biólogos do setor privado foi aprovado pela Comissão de Constituição e Justiça e pode seguir para o Senado. Pela proposta, o salário base da categoria será de R$ 4.685 para uma jornada de 40 horas semanais. O piso será corrigido pela inflação desde setembro de 2016 até a publicação da lei. Depois disso,

0: o valor continuará sendo reajustado anualmente pela inflação. Segundo o relator, deputado José Rocha, do União da Bahia, com a correção, esse valor chegaria a R$ 6.749 em 2024. Na opinião do relator, a medida vai melhorar as condições de trabalho e conferir mais dignidade à profissão de biólogo.
1: Eu, como médico, sei bem avaliar o que representa o biólogo nas suas atividades, precisando de melhores condições de trabalho, precisando de melhores salários, e chegou a oportunidade. O PL deu a oportunidade para que essa classe tão importante na nossa vida possa realmente resgatar essa dignidade com um piso, com boas condições de trabalho e sempre estar prestando esses grandes e relevantes serviços à ciência brasileira.
0: O texto original do deputado Danley Hinterholz, do PSD do Rio Grande do Sul, abrangia também os biólogos que atuam no setor público. No entanto, o relator na Comissão de Finanças e Tributação, deputado Duarte Júnior, do Avante do Maranhão, alterou a proposta. Ele argumentou que um projeto de lei do Congresso não pode estabelecer regras para servidores públicos. Pela Constituição, essa atribuição é do chefe do Executivo, seja federal, estadual ou municipal. Assim, a medida aprovada vai valer apenas para biólogos de empresas privadas ou públicas contratados por meio do regime da consolidação das leis do trabalho, com carteira assinada. Quanto às condições gerais de trabalho, o projeto aprovado determina que o regime de plantão da categoria será de, no máximo, 12 horas diárias. Desse período, uma hora será destinada ao repouso e à alimentação. O trabalho noturno será a jornada realizada entre 22 horas e as 5 horas do dia seguinte. A remuneração nesse período será pelo menos 20% maior. A proposta estabelece ainda que as horas extras terão 50% de acréscimo e o adicional de insalubridade será gradual. O grau mínimo terá um aumento de 10% sobre o piso, o médio de 20% e o grau máximo de 40%. Já o adicional de periculosidade será de 30%. No entanto, o texto prevê que os adicionais de insalubridade e de periculosidade não podem ser pagos simultaneamente. O biólogo terá de fazer a opção por um dos dois. Da Rádio Câmara de Brasília, Maria Neves.
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3: Meio Ambiente.
4: Câmara analisa a proposta que amplia incentivos fiscais e tributários para a cadeia de reciclagem. Saiba mais com o repórter José Carlos Oliveira.
5: O setor de reciclagem poderá ganhar incentivos fiscais não contemplados na reforma tributária de 2023. O tema é analisado na Câmara dos Deputados por meio de proposta de emenda à Constituição já aprovada na Comissão de Constituição e Justiça e com futura análise em comissão especial. O relator, deputado Alex Manente, do Cidadania de São Paulo, explica que a intenção é estabelecer um regime fiscal que beneficie operações com resíduos e materiais destinados à reciclagem, reutilização e logística reversa.
6: O efeito da reforma tributária no material reciclado é muito perverso. São 300% de aumento, o que inviabiliza a reciclagem no país. E o governo, o poder público, tem obrigação de estimular com que a sustentabilidade, a reciclagem seja uma realidade para poder minimizarmos os efeitos ambientais tão danosos para toda a população. Por isso, estamos trabalhando essa PEC para que o imposto seja revisto do material reciclável e, consequentemente, teremos sustentabilidade no nosso país.
5: Na prática, a proposta busca garantir que a tributação sobre material reciclado seja menor do que a aplicada ao material original, dando assim um diferencial competitivo para o setor. O texto tem o apoio da Associação Brasileira de Resíduos e Meio Ambiente. Dados da ABREMA mostram que em 2024, cerca de 7 milhões de toneladas toneladas de resíduos secos foram destinados à reciclagem no Brasil, equivalentes a 8,7% dos resíduos gerados no período, um percentual ainda bem abaixo em relação às metas da Política Nacional de Resíduos Sólidos. O texto original da proposta é do deputado Arnaldo Jardim, do Cidadania de São Paulo, que prevê benefícios para toda a cadeia da economia circular, incluindo catadores de materiais recicláveis e empresas recicladoras e de logística reversa, responsáveis pelo retorno dos materiais ao consumo da população. Da Rádio Câmara de Brasília, José Carlos Oliveira.
7: 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Uma boa noite para você.
4: A Voz do Brasil volta amanhã. 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
1: 8 horas.
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